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0: São 14h. Boa noite.
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1: Três horas. Boa noite.
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5: São 4 horas. Boa noite. 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
1: Estamos em terras de devoção mariana. Atrás, a Igreja Matriz, dedicada à Nossa Senhora da Assunção. Mas o ícone maior destas terras transformaram-nas em terras da Senhora do Campo. No ano em que se comemoram 500 anos da transformação da paróquia de Santa Maria de Lamas em Comenda da Ordem de Cristo de Santa Maria de Lamas, convidamo-os a acompanharem-nos nesta visita a uma das 67 povoações do Conselho de Macedo Cavaleiros. Venham connosco. Estamos na Fonte de São Brás. As fontes, locais de encanto, locais de encontros, locais de mistérios e também locais de lendas. E por falar em lendas, todas as terras têm a sua. Desde tempos imemoriais, que as populações quiseram justificar a existência da sua aldeia com determinado nome. Ora bem, esta aldeia, que até 2003 foi conhecida como Lamas de Pudense, dizem os antigos que, no tempo das cruzadas, terá aportado aqui um cavaleiro francês, um nobre francês de seu nome, Dom Pudense, que terá tomado conta de todo este território, dando inclusive, segundo a lenda, o nome à aldeia vizinha de Pudense, e terá, em determinada altura, junto do seu séquito, um dos seus criados, um dos seus servos prediletos, ao qual terá oferecido estas terras, à qual, diz a lenda, chamariam a Lama de Dom Pudense. Ora, pergunta-se sempre, no meio das lendas, em que há uma mistura, uma simbiose entre o factual e o imaginário popular, terá sido mesmo assim? Pois, Lamas, quando pensamos no atual nome de Lamas, pensamos que há muitas outras lamas por aí. Se pensarmos apenas no distrito de Bragança, temos lamas de Orleão, temos lamas de Cavalo, temos Val de Lamas, mas se extravasarmos para lá das fronteiras, temos, por exemplo, Lamas de Ouro e muitas outras terras que têm origem no radical lama. No próprio Conselho de Macedo Cavaleiros temos Lama Longa. Ora bem, o que é que eram as lamas, de facto? E porquê é que um território era designado por lamas? Ora, uma lama não era mais que um local propício à pastagem, um local onde existia água. Ora, lamas é claramente um hidrotopónimo, dizem-nos os entendidos, que terá surgido a partir do vocábulo latino lamam. Só que esse era um vocábulo que praticamente não existia. Ora, lamas terá surgido, sim, com origem, provavelmente, numa qualquer outra povoação aqui ao lado, que designavam este local como local de pasto, local para pastagem. Porque, historicamente, inclusive, há locais, como nas Astúrias, onde são chamadas lhamas, ou na Galiza, onde também são chamadas lamas, e proliferam imensas povoações com esse nome, que seriam, inclusive, locais agrícolas, onde, eventualmente, existiriam até linhares que precisavam de ser regados. Portanto, a origem, a justificação para o nome de lamas tem a ver com um vocabulário agrícola. Esta era a zona de pasto, como ainda hoje é, e muito produtiva. Ora bem, quando se fala na existência de outra povoação, a primeira referência que nós temos, de facto, à existência de uma terra chamada Lamas, não Lamas de Pudense, porque Lamas de Pudense só nos surge no século XVI, é precisamente em meados do século XIII, em 1258. O que é fantástico, ao lermos esse documento, é que existia uma outra aldeia que fazia parte da jurisdição da paróquia de Santa Maria de Lamas. Estamos a falar de Castrelos. Ora, Castrelos, que ainda hoje subsiste no cadastro toponímico da freguesia como Cristelos, uma corrupção do nome original, tal como Castrelos, uma corrupção do original nome Castrelos. Ora, Castrelos é um castro pequeno. Ora, onde há castros, vindo da palavra romana castrum, castelo ou local fortificado, existiria na saída sul da povoação uma outra aldeia com o nome Castrelos, que pelo menos durou até ao século XVI, que poderá ter sido o que deu origem à posterior povoação de Lamas num local muito mais ameno. E Castrelos traz-nos algo mais. pois ainda em meados do século XVIII existia a devoção em Lamas a Santo André. Santo André, que tem reminiscências precisamente ao lado de Cristelos, na Eira de Santo André, como ainda hoje é conhecida. E Santo André leva-nos a um outro campo. Lamas fez parte dos Caminhos de Santiago, mas isso vamos explicar já a seguir. Venham connosco até à Capela de São Sebastião. Estamos ao lado de caminhos ancestrais, caminhos de peregrinação, ao lado da Capela de São Sebastião, um exemplar, presumivelmente, do século XVII, que haveria de ser reformulado já nos anos 80 do século XX, dando-lhe uma configuração que a destitui do caráter inicial que poderíamos apreciar. E porquê São Sebastião, depois de falarmos em Santo André? Ora, a peregrinação a Santiago é marcada pelas devoções paralelas dos caminhos. Ora, duas delas estão nas extremidades da povoação. Falávamos na Capela de Santo André, na extremidade sul, e temos a Capela de São Sebastião na extremidade norte, ambas à beira dos caminhos antigos de peregrinação que seguiam até à freguesia vizinha de Crujas, cujo orago é precisamente Santiago. E porquê Santo André e porquê São Sebastião? Ora, Santo André, apóstolo, irmão de Pedro, era companheiro e também sócio na pesca, se é que se pode assim chamar, de São Tiago. Daí, muitos dos caminhos terem capelas de devoção a Santo André, que era o que acontecia na saída sul da povoação de Lamas. São Sebastião é uma das devoções mais importantes à beira dos caminhos de Santiago. É muito raro vermos capelas de São Sebastião no alto dos montes, tal como veremos a seguir a capela da Senhora do Campo. Ora, as capelas à beira dos caminhos eram formas de pagamentos de promessas, muitas vezes associadas às doenças que em época medieval mais assolavam a população, particularmente a peste e a lepra. Ora, São Sebastião é um dos santos protetores da peste. E porquê? Na altura em que, depois do seu martírio, que a sua iconografia apresenta-se-nos com o santo atado a um tronco e cravado de flechas, na altura em que os seus restos mortais foram transladados de uma cidade para outra, a peste aí simplesmente terminou. Ora, a população achou que São Sebastião era um dos protetores da peste, à semelhança também do que acontece com São Roque ou com Santo Antão. A Igreja aproveitou essa devoção popular para fazer uma comparação entre as flechas de São Sebastião e as flechas divinas de castigo para a peste. Ora, as pessoas que faziam as peregrinações queriam a cura e, como pagamento, muitas vezes criavam capelas ou invocações em honra a São Sebastião. Estamos, precisamente, numa dessas capelas que seguramente terá surgido no âmbito dos Caminhos de Santiago e que nos conduziu a outras devoções numa terra, como dito, cuja devoção principal é a Santa Maria, Nossa Senhora. Continuamos em terras de Santa Maria. Estamos, neste momento, no interior da igreja dedicada a Nossa Senhora da Assunção. Depois de peregrinações, de falarmos nos santos e nas devoções paralelas, vamos agora centrar-nos um pouco na história de Lamas. Ora bem, como já dito anteriormente, Lamas está a caminho dos 8 séculos de história. 8 séculos que nos dão imensas personagens, personalidades, imensos factos. Ora bem, Lamas aparece-nos pela primeira vez mencionado em 1258. E o que há que relevar dessa informação? Primeiro, o primeiro lamacense alguma vez registado, de seu nome, em latim, Durandus Petri, ou seja, Durando Pires. Há que fixar esse nome para a história de Lamas, porque é, de facto, o primeiro nome que nos surge mencionado. Mas Lamas também nos dá uma outra visão sobre esses tempos conturbados ainda de um início de nacionalidade, nos primeiros reinados, estamos a falar de Dom Afonso III. Ora, contrariamente àquilo que nos é veiculado pela história que aprendemos na escola, este território era um território à parte, se é que podemos chamar-lhe uma espécie de condado à parte. Isto porquê? Porque os reis do início da nossa nacionalidade, até pelo menos Dom Afonso III, praticamente não tinham poder nesta região. Quem de facto tinha o poder eram os senhores da nobreza regional, particularmente a estirpe dos Bragançãos. E ora, é precisamente um Braganção que está umbilicalmente ligado à história de Lamas, porque de facto Lamas não era propriedade régia, isto é, Lamas não era reguengo. Lamas era uma terra que pertencia a um senhor com o nome Nuno Martins de Chacim. E qual é a particularidade dessa pessoa? Era um macedense. Era um macedense que foi uma das figuras mais proeminentes na história medieval portuguesa, particularmente no reinado de Dom Afonso III e de Dom Dinis. Ora, com Dom Afonso III chegou a ser o meirinho-mor do reino, isto é, o polícia-geral do reino, a pessoa que efetivamente mandava. Mas para lá disso, foi também o educador, o aio do grande rei medieval, Dom Dinis. E quando Dom Dinis chega ao trono, transforma logo na figura maior da corte, mordomo-mor. Ora, tivemos um macedense da estirpe dos Bragançãos, cuja honra era em Chacim, daí Dom Nuno Martins de Chacim, que era, de facto, o proprietário, o dono dos direitos de Lamas, e provavelmente terá sido um dos seus antecedentes, isto é, ou o pai ou o avô, efetivamente a pessoa que terá fundado Lamas, daí eles serem os proprietários. Mas havia também uma outra instituição que realmente mandava nos destinos de Lamas e que mandou nos destinos de Lamas durante 3 séculos, o mosteiro beneditino de Castro de Avelãs. Ora, os cluniacenses, assim chamados, porque seguiam a regra de Cluny, eram, de facto, os donos efetivos de Lamas e foram os donos de Lamas até pelo menos ao século XVI, quando Lamas, numa conjuntura de criação da Diocese de Miranda, em 1545, os monges de Castro de Avelãs e o mosteiro de Castro de Avelãs perde o poder que tinha em toda a região. Ora, esta terra não existiria, com toda a probabilidade de hoje, sem todo o empenho que os monges tiveram. Aliás, em toda a documentação medieval, eles vêm mencionados como sendo proprietários de imensos casais em Lamas. E não só, tinham os direitos do padroado da Igreja. Lamas aparece-nos ao longo da Idade Média, imensas vezes, pela nomeação de párocos, que eram párocos nomeados precisamente pelo abade de Castro de Avelãs e depois, obviamente, aprovado pelo arcebispo de Braga, que até precisamente a meados do século XVI, detinha

sítio cujo topónimo é a Queitada. Ora, Queitada, que nada tem a ver com coitadismo ou com coitadinha. Queitada é mais uma deturpação de coutada. Ora, coutada eram as terras, os coutos ligados às ordens eclesiásticas, às ordens religiosas. Portanto, as sortes, quando surgem, terá sido, seguramente, depois do século XVI, em propriedades que antes eram dos beneditinos e que lhes foram retiradas a partir do momento em que foi criada a Diocese de Miranda. Ora, mas Lamas tem muito mais do que esses personagens importantes dessa fase em que há uma afirmação do poder régio. Estamos no ano em que Lamas cumpre os 500 anos, 5 séculos de transformação de uma simples paróquia em comenda da Ordem de Cristo. A comenda da Ordem de Cristo de Santa Maria de Lamas. Ora, para uma paróquia ser elevada à comenda da Ordem de Cristo, essa paróquia tinha que ter algum poder. Nesse mesmo ano foram criadas mais algumas no distrito de Bragança, inclusive é duas também no Conselho de Macedo Cavaleiros. Ora, quando estamos a falar numa comenda da Ordem de Cristo, estamos também a falar de uma passagem de donatários da terra e daí também a pressão da própria diocese para que os monges beneditinos daqui tenham saído, e a partir de 1520, Lamas passa a ser propriedade com direitos de pessoas ligadas essencialmente a Dom Manuel I, que quis precisamente beneficiar todos aqueles que ao serviço do rei iam para conquistas, nomeadamente em África, e que recebiam os rendimentos de uma igreja ou de uma paróquia. Não era qualquer paróquia que era elevada à comenda da Ordem de Cristo. Ora bem, Lamas, e estamos a falar em pleno século XVI, surge-nos a primeira anotação relativamente à população de Lamas. No numeramento de 1530, pouco depois de ter sido elevada à comenda da Ordem de Cristo, aparece-nos com cerca de 135 habitantes. O que é importante, não sendo a povoação mais populosa da região, o que é um facto é que quando nos aparecem novamente censos, já em pleno século XVIII, Lamas já tinha duplicado a sua população. Ora, quando uma povoação duplica o seu tecido populacional, é sinal de grandeza, é sinal de dinamismo. Ora, é precisamente nessa época que nos surge este edifício religioso, que apesar de ter uma data de finais do século XVIII, na frontaria, essa data corresponderá sim a obras de remodelação, nomeadamente no altar-mor, claramente com características barrocas. Ora, este templo, e porque é que se pode dizer que este templo já existiria no século XVII? Porque pelas visitações à Igreja de Hidroso, já no século XVII, 1684, nos é dito que na Igreja de Hidroso teria de ter um lavatório de sacristia igual ao da Igreja de Lamas. Portanto, estamos num edifício, à semelhança da grande maioria dos edifícios religiosos do concelho, do estilo barroco. A grande maioria deles são do século XVIII. Este, apesar de ter uma data na frontaria, como dito, do século XVIII, estamos num templo, sim, construído, que já existiria no século XVII. E que, para lá de tudo, tem uma característica única, que só se encontra em mais outro templo do Conselho de Macedo Cavaleiros, e muito pouco em Bragança. Este, juntamente com a Igreja Matriz de Val de Prados, são os únicos templos cuja entrada não está virada para Poente, que é o normal. Esta entrada está virada para Sul, se é que se pode chamar. E porquê esta e a Igreja de Val de Prados, as duas viradas para Sul, única e exclusivamente por um motivo, porque não havia espaço para as virar para Poente. E, aliás, neste caso muito particular, a igreja nunca poderia estar virada em direção à elevação que temos aqui ao lado do Monte do Facho, onde se encontra a Senhora do Campo.

Estamos num sítio mítico. Esta é o que dá o nome a estas terras, as terras da Senhora do Campo. Sítio mítico por ser um local de devoção. Falou-se no início que estamos em terras de Santa Maria, terras de devoção mariana. Esta é, com toda a probabilidade, a capela, o edifício religioso

Estamos, de facto, num edifício religioso único. Estamos no único templo de três naves do Conselho de Macedo de Cavaleiros. E, como dito, provavelmente o templo mais antigo de todo o Conselho. Não é possível hoje especificar qual terá sido, efetivamente, a data em que este templo, com uma configuração distinta, terá sido construído. Quando olhamos para a sua configuração, como dito, três naves, vemos claramente que temos aqui uma arquitetura muito diferente daquilo que é vulgar neste território. Vale a pena a visita a este santuário, para não só pela devoção, mas também por todas as características arquitetónicas de arquitetura religiosa que nós temos neste local. Aqui temos os resquícios claros da presença já falada dos beneditinos por estas terras. Como dito anteriormente, os beneditinos permaneceram por aqui três séculos. Os beneditinos que provinham do mosteiro de Castro de Avelanche, aqui muito perto, à saída de Bragança. Toda esta arquitetura em que o tijolo é utilizado nas arcadas é uma arquitetura com um estilo mudéjar, algo importado do outro lado do território. Pois era isso mesmo que nos dizia uma das primeiras referências a este santuário na magnífica e monumental obra do Frei Agostinho de Santa Maria, quando escreveu o seu Santuário Mariano. Referia ele que, na altura, diziam as pessoas daqui, isto estamos a falar do início do século XVIII, que este templo teria sido construído há 300 ou 400 anos. E a partir daí veio, obviamente, a lenda. E a lenda de um anjo que terá ajudado a construir este edifício. E outras lendas se lhe associaram, como o recurso a bois bravos que traziam as pedras até aqui, a este sacro monte, para ser feito este edifício de características, de facto, únicas neste concelho e no próprio distrito. Quando olhamos para o interior e para a capela-mor, verificamos no seu topo, precisamente, a sua abóboda em ladrilho, coisa perfeitamente invulgar neste território. Dizia-nos Frei Agostinho de Santa Maria que teria sido, segundo as palavras dele, um santo varão espanhol proveniente da Biscaia, que teria trazido a planta deste templo e que teria dado a beleza do local onde ele se implanta, construído as suas expensas, o templo. Obviamente que isso não passará de uma lenda, como lenda também é aquela que falavam relativamente às imagens que temos no retábulo do altar-mor, que diziam que esta capela foi mandada construir por três marinheiros provenientes de Lamas, que numa altura de aperto, estavam eles a afogar-se, recorreram precisamente a Nossa Senhora e terão feito este templo. Ora bem, as lendas valem o que valem. Já foi falado anteriormente que as lendas são um produto do imaginário popular, são um produto de uma conjugação de factos com toda aquela necessidade que temos para justificar a existência de um sítio. Ora bem, não podemos afirmar se esta capela, de facto, é do século XIV ou XV. O que se sabe, por prospeções arqueológicas aqui feitas, é que existiu uma anterior capela. E há referências, de facto, uma anterior capela aqui, a Santa Bárbara. Ao falar, na altura, com a pessoa mais idosa de Lamas, entretanto já falecida, na altura com 95 anos, transmitiu informações importantíssimas para este local. E, de facto, existiu aqui uma capela de Santa Bárbara na reta, à entrada, antes da cruz, onde se procede, ainda hoje, ao encontro, no dia da celebração, por norma, a 25 de março, da Nossa Senhora do Campo, existiu de facto aqui uma capela, mas outra existiu onde esta haveria de se erguer. O que podemos dizer em termos cronológicos relativamente a esta capela é que na pedra, antes dos degraus de subida para o altar-mor, antes de obras que terão aqui sido feitas nos anos 60, 70, estava uma data gravada que hoje desapareceu e pelas fotografias que subsistem, a data que ali estava era do século XVII, mais concretamente 1633. A prova que nós temos é que este edifício, no início do século XVII, já existiria. A primeira referência documental que de facto existe é também do século XVII, 1649, quando é dada a carta de ermitão perpétuo, porque aqui havia um ermitão em permanência,
uma carta datada de 1649 a um habitante de uma aldeia aqui próxima, Hidroso, e já vimos anteriormente a ligação que parece haver entre Hidroso e Lamas, a propósito das igrejas matrizes. Esse é de facto o documento mais antigo. No entanto, a configuração deste edifício leva-nos a considerar que será anterior ao século XVII e, com toda a probabilidade, Frei Agostinho de Santa Maria teria razão quando dizia que, no início desse século, do século XVII, no início do século XVIII, queria eu dizer, que teria 300 ou 400 anos este edifício. Muitas lendas lhe estão associadas, muitos mitos também lhe estão associados. Ainda há pouco ouvíamos o som do sino que dizem os habitantes e as pessoas mais antigas, que afastava as trovoadas. E, de facto, há muitas histórias aqui relacionadas com a Senhora do Campo e com esta devoção mariana a esta senhora, que a transformam a ela, mas também a dois outros santos que aqui acompanham, Santa Bárbara e São Brás, que protegem toda esta povoação e as redondezas das trovoadas. Ora, essa proteção que era dada pela senhora era paga inúmeras vezes em promessas. Não há muitos anos, estamos a falar, há 30, 40 anos, ainda as pessoas vinham à procissão carregadas com sacos de cereal como pagamento de promessas à senhora. Inclusive, traziam as juntas de bois na própria procissão. Há histórias ainda mais antigas que nos relatam a vinda de rebanhos na procissão como pagamento de promessas. E depois, todos aqueles milagres que nos dizem terem acontecido, como a história de uma cabritinha que terá subido para o andor da senhora, como uma história de uma promessa de um habitante de Lamas que, estando uma coelha pronta para parir, prometeu um coelho à senhora e terá nascido só um. Ora, dizem-nos os mais antigos aqui que o senhor em causa terá dito para a senhora: pois só me deste um, agora já não no mamas. E o que a senhora fez, pelos vistos, tê-lo-á castigado, e morreu a mãe, e terá morrido também a única cria que a mãe teve. Este é, de facto, um local de devoção, um local único, um local que, quando olhamos para o seu retábulo do altar-mor, verificamos o seu estilo claramente maneirista, o que contraria tudo aquilo, ou a grande maioria dos templos que nós temos na região, são de estilo barroco. A data que era falada há pouco, 1633, deverá ter correspondido precisamente à data em que terá sido feito o retábulo mor. Portanto, este retábulo, que será de inícios do século XVII, mostra-nos claramente um estilo de arte diferente de todo aquele que temos na grande maioria do concelho, que é maioritariamente de talha dourada barroca.

Uma terra de muitos séculos. O empreendedorismo, as associações deram uma nova vida à antiga reitoria de Lamas, à antiga comenda da Ordem de Cristo. Uma delas e uma das de maior destaque é a centenária Banda 25 de Março, assim chamada em homenagem precisamente à grande Santa da Terra, Nossa Senhora do Campo, que se celebra a 25 de Março. Ora, a banda, que ainda hoje continua em atividade, tem cerca de 50 elementos. Muitas pessoas de Lamas passaram pela banda. E meia centena de elementos, que inclui jovens e que inclui pessoas que vão até aos 50 e poucos anos, mas há pessoas mais velhas. Esse empreendedorismo desta terra, que terá surgido precisamente de uma zona de pastos, como ainda hoje é possível ver-se, teve também o seu tecido agrícola alterado. Numa altura em que apenas aqui praticamente se produzia castanha, o vinho e o pão, como já dito, as alterações climatéricas proporcionaram um clima mais mediterrâneo e, para lá de outras produções, desde 2018, que um conjunto de jovens empreendedores, 18 jovens de Lamas, se juntaram para criarem a Associação dos Produtores de Cerejas de Lamas. Uma associação que produz uma quantidade enormíssima de cereja, que é distribuída, que é vendida, e em relação à qual também já surgiu a própria Feira da Cereja de Lamas, que dá um dinamismo completamente distinto a esta terra com 8 séculos de história, cheia de património, cheia de figuras, cheia de personalidades. Mas não é só o tecido associativo, é também o tecido empresarial que demonstra o empreendedorismo das gentes de Lamas. Vamos conhecer algum desse tecido empresarial.

0: Terras de empreendedores inevitavelmente ligados às atividades agrícolas e pecuárias. Um destaque para um jovem empreendedor, 25 anos, Tosé Vilafranca, que não há muito tempo iniciou um projeto de produção de queijo artesanal com a particularidade de o leite ser todo proveniente de rebanhos de ovelhas que já vêm do seu avô. Lamas também tem o seu queijo artesanal, não obstante o seu nome ser queijo Bornes. Mas, por falarmos em pecuária e agricultura, lembramos-nos da gastronomia transmontana. E Lamas e a gastronomia transmontana são inseparáveis do restaurante Panorama. Há mais de 4 décadas ligado à restauração, num ponto fulcral perto do antigo IP4, da antiga Nacional 15, hoje faculta-nos as iguarias transmontanas, desde os enchidos à alheira, a linguiça ou a posta à mirandesa. E as iguarias não terminam por aqui, porque outras coisas há para experimentar na restauração do Conselho de Macedo Cavaleiros, nomeadamente no restaurante Panorama. Mas nem só de gastronomia, agricultura e pecuária vive o empreendedorismo de Lamas. Outras atividades vão empurrando os jovens. Desde 2004 que um jovem lamacense tomou em mãos um projeto inovador na área da engenharia e da arquitetura, dando seguimento à sua formação. De Lamas também surgem empreendedores em áreas tão distintas como esta, muito bem representada pela Topoléu. Em pleno Geoparque Terras de Cavaleiros, estamos em Terras da Senhora do Campo. Terras com história, património, com gente, com tradições, com empreendedores e com figuras. Este é o primeiro Abondadi um Cibinho e o Azibo aqui tão perto.
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3: 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Até as canetas estão presas por um fio.
4: Boa tarde. 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
3: Lá no bairro da Graça, a polícia não quer fumo, nem vão nas cantigas de Santo António. Mas elas vão ver se pega ao fumo dar outro rumo.

0: rosa, apaga o fogareiro que vem aí a bófia.
1: Ora, boa tarde.
0: Era boa, era até o senhor chegar.
1: Eu já avisei as senhoras de que não podem estar a assar sardinhas na via pública. A próxima vez que eu por aqui passar, se a cena se repetir, as senhoras serão todas multadas e o fogareiro apreendido. Fora o resto.
2: O fogareiro também? Queres dizer, lá na esquadra também gostam de sardinhas assadas, é?
1: Mal. Respeitinho pela autoridade, está bem?
0: Ai, o senhor Bófia, com essa barrigona e esse bigode. Tem mesmo autoridade, sim, senhor.
1: Bom, e acabem com essa história do Bófia ou terei que tomar medidas?
2: Ah, sim. Vem-nos tirar medidas, é? Quer oferecer-nos uns vestidinhos novos, senhor Bófia, quer?
1: Eu tomo medidas, mas é pela vossa falta de respeito e ofensas à autoridade. Entenderam?
0: Mal. Mas se o senhor Bófia não quer que a gente lhe chame Bófia, o que é que a gente lhe vai chamar, hã?
2: Ah, prefere que lhe chamemos Chui.
1: Nada disso. Ou vão as duas presas. Chamem-me polícia, agente ou guarda, por exemplo.
0: Ai, pode ficar descansado, sou polícia, agente ou guarda, por exemplo. Juramos que nunca mais lhe chamamos Chui.
2: Nem Bófia.
1: E já sabe, para a próxima, se estiverem na via pública com o fogareiro aceso, são multadas e vão dentro, para lá ficarem toda a noite.
0: O quê? Vamos lá dormir, vamos. Têm por lá alguma marquise assim parecida com a do Cristiano Ronaldo, têm?
3: Mais algum tempo passou, quase até um mês inteiro, e o senhor guarda voltou à caça do fogareiro.
1: O quê? Então, apesar de todos os meus avisos, a situação piorou. Agora os fogareiros ainda são mais e o bairro da Graça está cheio de fumo a todo o comprimento e largura.
2: Calma aí, senhor polícia, agente ou guarda, por exemplo. Isto são os preparativos para o Santo António.
0: Ah, então sou polícia, agente ou guarda. Não tem nada de santo, não.
2: Além disso, faça favor de verificar que a situação agora já não é a mesma, porque já é outra.
0: Pois está claro. Se quiserem, até podem mandar vir uma comissão de inquérito para analisar isto e fazer um relatório.
2: Isso. A ver se a gente se rala.
1: Mal. Então, mas não brinquem comigo, está bem?
2: Calma. E, senhor polícia, agente ou guarda, por exemplo, é que agora isto aqui já não é o bairro da Graça. Perdeu a graça toda.
0: Ah, pois é. Como pode ler ali no letreiro novo que está pendurado à entrada, onde estava o outro que dizia Bairro da Graça.
2: Leia.
1: Cimenteira da Desgraça.
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0: Quando a família se reúne para decidir as férias, há pormenores e pormenores.
13: Agora, pormenores, porque é que os menores nunca têm direito a decidir nada? Se calhar por isso é que os mais pequenos não querem entrar para o governo. nem bloco.
2: Oh, pai, com quanto é que eu posso contar para o meu guarda-roupa?
13: Guarda-roupa? Oh, mana, mas tu estás convencida de que és a rainha de Inglaterra ou quê?
14: Cala-te, Zezinho. Olha, filha, tu não sabes que o país está em crise, não? Este ano vais ter que te contentar com o quê do ano passado?
2: Do ano passado, pai? Do ano passado já me basta ter que continuar a levar com o bicho que ninguém vê, mas que toda a gente sente.
13: Pois é. Tu nem os namorados guardas de um ano para o outro. Calculo como te deve ser difícil seres obrigado a aturar este bicho que já vem do ano passado.
0: Zezinho, aguenta lá os teus apartes durante um bocadinho, está bem? Porque o pai precisa de ver o que é preciso para as férias, que é para ele fazer as contas dele, está bem?
14: Oh, mulher, as contas estão feitas e mais que feitas. Será que tu não ouves rádio nem vês televisão? Será que tu não sabes o que é que se passa?
0: Onde? No Benfica?
14: No país, mulher. A situação em que estamos, causada pelo convite do Covid, temos que cortar, mulher.
2: Ah, mal. Ah, isto não me está a cheirar nada bem.
13: Oh, mana, agora não fui eu.
2: O bom que me está a cheirar agora é que não vamos ter férias nenhumas, é o que é.
14: Calma, calma. Também não é preciso ser assim tão alarmista e pessimista, porque a situação é péssima, mas não é má. Vamos fazer férias, pois. Só que não podem ser iguais às do ano passado, por causa da pandemia que nos arrebentou com a economia. Temos que pensar numas férias dentro das atuais possibilidades e sem despesas supérfluas, não é?
2: O quê? O quê? Mas nem aquele biquíni que eu queria?
13: Aí está aquilo que se pode chamar de supérfluo. O biquíni custa 100 euros. E iríamos ficar 100 euros.
2: E depois?
13: Depois aquilo nem o supérfluo te tapa. Aquilo nem se vê. E vê-se tudo.
9: Assim? Assim, assim. E tu também podes dizer adeus à trotinete.
0: Silêncio! Eu preciso de saber como é que vai ser, para saber como é que será. Então, homem, como é que são as férias afinal? Hã?
14: Eu estava à espera que alguém tivesse uma ideia. Porque com tantas ameaças de cortes, eu, sinceramente, não estou a ver nenhum sítio para onde a gente possa ir.
13: Posso falar?
0: Se tens alguma ideia, podes.
13: Vamos passar as férias com o pessoal do Bloco de Esquerda.
0: Com o pessoal do Bloco de Esquerda?
13: Sim, sim. Então não sabem que aquela malta diz que não aceita cortes?
2: Boa, boa. Para mim podem ser 2 milhões. Um par de milhões? Um par de milhões.
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3: As últimas de hoje são com as tias à hora do chá.
0: Sabe lá, Rica, ontem à noite, enquanto estava a fazer o jantar, o meu filho chegou ao pé de mim e disse-me: mãezinha, um dia quando eu trabalhar, quero-te ajudar com a comida e com as despesas da casa. Ai, querida, até me vieram as lágrimas aos olhos com tanta ternura.
2: Não é caso para menos, Rica. Que idade tem o seu filho?
0: Vai fazer 38 aninhos, Rica. Oh, está um calmeirão. Ai, Rica, conte-me tudo, tudo sobre aquele empresário que acabou de conhecer.
2: Ai, querida, só gostava de saber se existe algum homem que convide uma mulher para sair sem ser com o objetivo de a levar para a cama.
0: Ah, ai, olha, eu conheço pelo menos um, Rica.
2: Quem é, querida?
0: O meu marido.
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5: Cinco horas. 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
4: Diz o governo, avancemos com coragem e visão. Mas quem vive neste reino só vê fila e prestação. Se há calor, sobe o alerta. Se há renda, sobe a aflição. Não sei se isto é atualidade ou só repetição.
5: Dizem que os transportes públicos precisam de mais pontualidade.
4: Ah, discordo.
5: Porquê?
4: O comboio português é pontualíssimo. Olha, e chega sempre à hora em que já ninguém acredita.
5: Olha... Li aqui que vão pôr mais 48 polícias no aeroporto de Lisboa.
4: Mas é para melhorar a segurança?
5: Não, olha, deve ser para haver testemunhas suficientes. Diga que ele não ata nem desata.
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14: 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Aqui há

0: meu menino, então o que andas aqui a fazer na igreja?
1: Venho confessar-me, Sr. Padre Malícias. É que eu tenho um peso enorme na minha consciência.
0: Enorme? Ai, deixa-me rir. Se és tão pequenino, como é que podes ter assim um peso tão grande em cima de ti, filho?
1: É que a senhora deputada Inês Sousa, realmente aquela do Partido dos Animais, quando visitou a minha escola na campanha eleitoral, pediu-me para eu ajudar a escrever uns cartazes a pedir ajuda na procura do gato dela que desapareceu.
0: Mas isso é até uma boa ação e não um pecado, meu filho.
1: Calma, Sr. Padre Malícias, porque o Sr. Padre não está a par dos capítulos anteriores da história. A coisa começou assim.
2: Já viram que lindo que é o meu pipi? Venha cá, menino Toninho, faça umas festinhas ao meu pipi.
1: Festinhas ao pipi, eu? A senhora deputada chega bem para ele. Eu estou mais interessada em fazer festinhas à minha namorada, a Belinha.
3: Ai, e quem é que tu dizes que eu queria festinhas tuas? Eu quero é brincar com o pipi da senhora deputada.
1: Esse gato não vai longe. Ai, não vai, não. Todos gostam mais do raio do gato do que a mim, porquê? O gato até já conseguiu roubar a minha namorada. Não sei o que é que a Belinha vê naquele gato gordo e mais molengão que uma lesma.
2: Menino Toninho, vá ali comprar umas latinhas de comida para o meu pipi, sim?
1: Pronto, senhora deputada. Já era só o que faltava. Agora até vou fazer recados para o gato.
2: Então, Toninho, olha que o pipi está a ficar com fome, coitadinho.
1: Mas foi para isso que a senhora deputada veio visitar a minha escola, foi?
2: Isto também faz parte de uma boa educação, como o partido quer promover, menino Toninho.
1: Pronto, senhora deputada, dê cá o dinheiro que eu vou buscar umas latas de comida para o pipi ao supermercado. Se foi, Sr. Padre Malícias.
0: Tornaste a fazer uma boa ação, Toninho.
1: Calminha, Sr. Padre. É que depois o gato acabou por desaparecer e a senhora deputada anda à procura do pipi dela, sem saber o que aconteceu.
0: E tu, Toninho, sabes o que é que aconteceu ao gato, por acaso?
1: Por acaso até sei, Sr. Padre. Olhe, vendi a coleira de prata que a senhora deputada tinha posto por 100 euros e recebi mais outros 100 euros de laboratório de experiências que recolheu o pipi lá para uns estudos sobre os efeitos secundários de certos medicamentos.
0: Ah, bom, agora já percebi o peso que sentes na consciência e essa tua necessidade urgente de te confessares. Coitado do pipi da senhora deputada.
1: O senhor padre vai absolver-me, não vai?
0: Absolver-te? Vamos ver, vamos ver. Tens cá uma escola.
1: O senhor padre não começa a dificultar a coisa, está bem? Olhe, colhe que o senhor padre pode ser acusado de cumplicidade, não se esqueça.
0: Cumplicidade, eu?
1: Sim, sim. É que eu meti 100 euros na caixa das esmolas da sua igreja. Foi 50-50, senhor padre. 50-50.
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13: Andar de colo em colo, entre trocas e baldrocas, é o mais doce consolo do tal menino Rabino.
1: Eu quero colo! Eu quero colo!
14: Oh, Toninho, Segura aqui no Ruizinho enquanto eu ponho o chá nas chávenas.
1: Eu quero colo, eu quero colo.
15: Pronto, Ruizinho, já que estás no meu colo.
1: Mas eu quero colo da tia, eu quero colo da tia.
14: Pronto, pronto, anda cá ao colo da tia.
1: Mas eu estou ao contrário, assim não, assim é torcer colo.
15: Essa agora, rasparta o miúdo.
1: Sim, sim, eu cá gosto de ficar voltado para os... Ai, para os airbags.
14: Ah, é mesmo malandreco, Ruizinho. Muito gosta ele de enfiar a cabeça nos seios.
1: Pois está claro, eu bem tenho ouvido os discursos dos políticos a dizer que é preciso penetrar no seio das pessoas.
15: Oh, Ruizinho, diz lá à tia o que é que tu queres ser quando fores crescido, adulto e grande.
1: Quero ir para a política para ser o político, ora é essa.
14: Agora já percebi porque é que o Ruizinho gosta tanto da mama.
15: Quem será?
14: Olha, eu vou ver. Ai, é o senhor padre! Faça favor de entrar.
16: Com as boas graças de Deus.
15: A que devemos a honra da sua visita, senhor padre?
16: Pura cortesia.
14: Ora, muito nos honra, senhor padre. Vou já buscar um chá com biscoitos. O senhor padre gosta de biscoitos, não gosta?
16: Gosto, mas não sou nada exigente. E se não houver biscoitos, podem ser tricoitos, ou mesmo quadricoitos.
14: Oh, Toninho, segura no Ruizinho para eu poder ir buscar os biscoitos.
1: Eu quero colo, eu quero colo.
15: Dá o cá, pronto. Oh, Ruizinho, já aqui estás ao meu colo. É bom, não é?
1: És mesmo chato. Tu não tens airbags e ainda me aleijo contra as tuas costelas.
16: Se quiseres, podes vir para o meu colo.
1: Nunca! Eu já conheço o colo do senhor padre.
14: Ah, não sejas mal criado, Ruizinho. Que mal é que tem o colo do senhor padre?
1: O colo dele deve ser um colo cheio de calos.
14: De calos?
1: Sim, sim, é um colo cheio de calos e de vícios, podem crer.
16: Diz-se cada uma, eu até te faço cavalinho para tu cavalgares.
1: O cavalinho, não é? Eu nunca mais vou nesse cavalinho, porque o cavalinho do senhor padre não é nenhum cavalo, porque é muito diferente.
14: Diferente? Oh, Ruizinho.
1: Podem crer. Quando estive ao colo do senhor padre, eu bem senti a diferença.
16: A diferença, Ruizinho? Ai, valha-me Deus, mas que tal diferença?
1: Uma bossa. Sim, que quando o senhor padre se pôs a fazer cavalinho, eu bem senti a bossa.
14: Sentiste-lhe a bossa, Ruizinho?
1: Oh. Senti, senti. Ora, assim como uma bossa, o cavalinho não é cavalinho, não é verdade?
15: Então é o quê, Ruizinho?
1: Com essa bossa... Já pode ser um dromedário.
16: Dromedário?
1: Sim, sim. Se eu cair sem ir outra vez para o seu colo, quem seria camelo era eu. Felizmente eu tenho outros colos. Ah, tenho outros colos, sim, senhora.
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21: Ai, a idade da reforma vai subir para os 66 anos e 11 meses em 2027.
22: É uma boa notícia.
21: Boa?
22: Sim, ainda nos deixam reformar antes de sermos património arqueológico.
23: Olha, mulher, diz aqui que os transportes públicos vão ser reforçados.
21: Ah, então? Com mais comboios?
0: Não, com mais paciência nos passageiros.
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24: Ora viva! Já está em sintonia com a boa disposição.
0: Ai, tão boa! Tão boa!
25: Isto é uma desgraça. Uma pessoa vai pela rua e vê máscaras no chão, vai ao cabeleireiro e há cabelos no chão, leva o carro à oficina e vejo óleo e ferramentas no chão.
0: 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Está tudo limpinho. Até as canetas estão presas por um fio.
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Lá no bairro da Graça, a polícia não quer fumo, nem vão nas cantigas de Santo António. Mas elas vão ver se pega ao fumo dar outro rumo.

0: horrorosa. Apaga o fogareiro que vem aí a bófia.
1: Ora, boa tarde.
0: Era boa. Era, até o senhor chegar.
1: Eu já avisei as senhoras de que não podem estar a assar sardinhas na via pública. A próxima vez que eu por aqui passar, se a cena se repetir, as senhoras serão todas multadas e o fogareiro apreendido. Fora o resto.
2: O fogareiro também? Queres dizer, lá na esquadra também gostam de sardinhas assadas, é?
1: Mal. Respeitinho pela autoridade, está bem?
0: Ai, o senhor Bófia, com essa barrigona e esse bigode. Tem mesmo autoridade, sim, senhor.
1: Bom, e acabem com essa história do Bófia ou terei que tomar medidas?
2: Ah, sim. Vem-nos tirar medidas, é? Quer oferecer-nos uns vestidinhos novos, senhor Bófia, quer?
1: Eu tomo medidas, mas é pela vossa falta de respeito e ofensas à autoridade. Entenderam?
0: Mal. Mas se o senhor Bófia não quer que a gente lhe chame Bófia, o que é que a gente lhe vai chamar, hã?
2: Ah, prefere que lhe chamemos Chui.
1: Nada disso. Ou vão as duas presas. Chamem-me polícia, agente ou guarda, por exemplo.
0: Ai, pode ficar descansado, sou polícia, agente ou guarda, por exemplo. Juramos que nunca mais lhe chamamos Chui.
2: Nem Bófia.
1: E já sabe, para a próxima, se tiverem na via pública com o fogareiro aceso, são multadas e vão dentro, para lá ficarem toda a noite.
0: O quê? Vamos lá dormir, vamos. Têm por lá alguma marquise assim parecida com a do Cristiano Ronaldo, têm?
3: Mais algum tempo passou, quase até um mês inteiro, e o senhor guarda voltou à caça do fogareiro.
1: O quê? Então, apesar de todos os meus avisos, a situação piorou. Agora os fogareiros ainda são mais e o bairro da Graça está cheio de fumo a todo o comprimento e largura.
2: Calma aí, senhor polícia, agente ou guarda, por exemplo. Isto são os preparativos para o Santo António.
0: Então sou polícia, agente ou guarda. Não tem nada de santo, não.
2: Além disso, faça favor de verificar que a situação agora já não é a mesma, porque já é outra.
0: Pois está claro. Se quiserem, até podem mandar vir uma comissão de inquérito para analisar isto e fazer um relatório.
2: Isso. A ver se a gente se rala.
1: Mal. Então, mas não brinquem comigo, está bem?
2: Calma. E, senhor polícia, agente ou guarda, por exemplo, é que agora isto aqui já não é o bairro da Graça. Perdeu a graça toda.
0: Ah, pois é. Como pode ler ali no letreiro novo que está pendurado à entrada, onde estava o outro que dizia Bairro da Graça.
2: Leia.
1: Cimenteira da Desgraça.
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1: Quando a família se reúne para decidir as férias, há pormenores e pormenores.
2: Agora, pormenores. Porquê é que os menores nunca têm direito a decidir nada? Se calhar por isso é que os mais pequenos não querem entrar para o governo, nem em bloco.
3: Oh pai, com quanto é que eu posso contar para o meu guarda-roupa?
2: Guarda-roupa? Oh, mana, mas tu estás convencida de que és a rainha de Inglaterra ou quê?
4: Cala-te, Zezinho. Olha, filha, tu não sabes que o país está em crise, não? Este ano vais ter que te contentar com o quê do ano passado?
3: Do ano passado, pai? Do ano passado já me basta ter que continuar a levar com o bicho que ninguém vê, mas que toda a gente sente.
2: Pois é. Tu nem os namorados guardas de um ano para o outro. Calculo como te deve ser difícil seres obrigado a aturar este bicho que já vem do ano passado.
1: Zezinho, aguenta lá os teus apartes durante um bocadinho, tá bem? Porque o pai precisa de ver o que é preciso para as férias, que é para ele fazer as contas dele, tá bem?
4: Oh, mulher, as contas estão feitas e mais que feitas. Será que tu não ouves rádio nem vês televisão? Será que tu não sabes o que é que se passa?
1: Onde? No Benfica?
4: No país, mulher. A situação em que estamos, causada pelo convite do Covid, temos que cortar, mulher.
3: Ah, mal. Ah, isto não me está a cheirar nada bem.
2: Oh, mana, agora não fui eu.
3: Bom, o que me está a cheirar agora é que não vamos ter férias nenhumas, é o que é.
4: Calma, calma. Também não é preciso ser assim tão alarmista e pessimista, porque a situação é péssima, mas não é má. Vamos fazer férias, pois. Só que não podem ser iguais às do ano passado, por causa da pandemia que nos arrebentou com a economia. Temos que pensar numas férias dentro das atuais possibilidades e sem despesas supérfluas, não é?
3: O quê? O quê? Mas nem aquele biquíni que eu queria?
2: Aí está aquilo a que se pode chamar de supérfluo. O biquíni custa 100 euros. E iríamos ficar 100 euros.
3: E depois?
2: Depois aquilo, nem o supérfluo te tapa. Aquilo nem se vê. E vê-se tudo.
5: Assim? Assim, assim. E tu também podes dizer adeus à trotinete.
1: Silêncio! Eu preciso de saber como é que vai ser, para saber como é que será. Então, homem, como é que são as férias, afinal? Hã?
4: Eu estava à espera que alguém tivesse uma ideia. Porque com tantas ameaças de cortes, eu, sinceramente, não estou a ver nenhum sítio para onde a gente possa ir.
2: Posso falar?
1: Se tens alguma ideia, podes.
2: Vamos passar as férias com o pessoal do Bloco de Esquerda.
1: Com o pessoal do Bloco de Esquerda?
2: Sim, sim. Então não sabem que aquela malta diz que não aceita cortes?
3: Boa, boa. Para mim podem ser 2 milhões, um par de milhões, um par de milhões.
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0: As últimas de hoje são com as tias à hora do chá.
1: Sabe lá, Rica, ontem à noite, enquanto estava a fazer o jantar, o meu filho chegou ao pé de mim e disse-me: mãezinha, um dia quando eu trabalhar, quero-te ajudar com a comida e com as despesas da casa. Ai, querida, até me vieram as lágrimas aos olhos com tanta ternura.
3: Não é caso para menos, Rica. Que idade tem o seu filho?
1: Vai fazer 38 aninhos, Rica. Ah, oh, está um calmeirão. Ai, Rica, conte-me tudo, tudo sobre aquele empresário que acabou de conhecer.
3: Ai, querida, só gostava de saber se existe algum homem que convide uma mulher para sair sem ser com o objetivo de a levar para a cama.
1: Oh, ai, olha, eu conheço pelo menos um, Rica.
3: Quem é, querida?
1: O meu marido.
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12: Amorzinho, tens o dedo indicador da mão direita com resíduos na unha.
3: Não te preocupes, amor. Isto é de jogar na raspadinha.
12: E sai-te alguma coisa, meu torrãozinho de açúcar?
3: Sai, quando limpa a unha.
13: Então, Miraldina, o que querias falar comigo?
1: Olha, só te queria dizer que a casa ficou vazia desde que foste embora.
13: Pois, queres que volte?
1: Não. Quero que devolvas os móveis.
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22: A Mariazinha mais a sua prima Laurindinha vão tentar desvendar um mistério muito misterioso. Ora, ouçam.
1: Entra, Laurindinha, que me vais ajudar aqui numa coisa.
3: Oh, prima, tu não me ponhas a lavar louça, que eu não vim cá para a cidade para servir, está bem? Eu quero fazer carreira, mas é com massagista das massagens, que segundo a Alzira de Libório, que também para cá veio ganhar a vida. Ganha-se mais nessa vida do que a servir, a aturar maridos ou noutra vida qualquer. O Libório, por acaso, que é para lá, anda lá na aldeia, mesmo a precisar de ser massajado, porque diz que Alzira o deixou por lá, ele anda muito curvado, como se a cabeça lhe pesasse bastante.
1: Olha, Laurindinha, interrompa aí o jornal da aldeia por um bocadinho, porque não vamos lavar a louça, mas há aqui um assunto que é preciso pôr em pratos limpos, mulher. E, olha, como a minha patroa não está cá, porque foi para o estrangeiro aproveitar o desconfinamento para desanuviar.
3: E então?
1: Ah, então, olha, Olha, mulher, então tenho andado aqui com um mistério na minha cabeça e preciso da tua ajuda.
3: Tu conta comigo, mulher, que eu tenho muita prática de resolver mistérios.
1: Ah, eu sabia.
3: Ah, pois. Lá na aldeia não havia mistério que não resolvesse. Sou uma bisbilhoteira, coscovilheira e mexericana de primeiro. O que é que tu julgas? Quando o Joaquim Alfarroba não sabia quem é que era o pai do filho que a mulher dele teve, fui eu que descobri o mistério. E vi logo que só podia ser o Ernesto, que negocia em gado e que lá vai à aldeia de vez em quando, à procura de bois e de carneiros. Ele até disse que gostava de ter sido toureiro a cavalo.
1: Ah, sendo assim, mulher, então mãos à obra.
3: É o boa, boi. Qual é o mistério que é preciso descobrir?
1: Ah, então olha lá. Onde é que estão os milhões que desapareceram dos bancos?
3: O quê? Com os milhões que desapareceram dos bancos? Acha capaz de estar em casa dos banqueiros?
1: Achas que sim, ó Laurindinha? Mas porquê que os banqueiros iam levar os milhões para casa?
3: Para os contar, é? É que os banqueiros são muito dados a contar. Até contam um conto e acrescentam um ponto.
1: Olha, como diriam os inspetores, pastilhas e amendoim. Ai, deve ter sido isso, deve. É eureka.
3: É eureka, não. É mais queca, prima. É mais queca.
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1: Nesta época do ano, muita gente se casa, embora em todas as épocas se possam fazer asneiras. Qualquer semelhança com os alegados casamentos de Santo António será pura coincidência.
4: Pura? Agora chama-lhe pura. Ainda gostava de saber onde foste apurar a coisa.

0: Ai, Zé, ai, que hotel tão giro. É aquilo onde estão os jogadores de futebol, é?
1: Eu espero que não, porque não estou nada interessado em ver o Cristiano Ronaldo em cuecas e a coçar as miudezas. Para já, quem nos indicou este hotel e fez a marcação foi o nosso superior.
2: Ah, os três são um casal casado pelo Sr. Padre Bernardo? Então está tudo certo. É o quarto especial para noivos no 13º andar.
0: O quê? Mas isto dá 13, não é? Oh, Zé, olha que é capaz de dar azar.
1: Oh, Maria, mas qual azar? Nós já estamos casados e depois de casar já não pode acontecer mais nenhum azar.
2: Dona Gertrudes.
3: Diga, chefe.
2: Acompanhe este casal ao quarto número 13 no 13º andar.
3: Ok, chefe. Queiram seguir-me, por favor.
0: Olha, Zé, até tem um elevador para subir.
3: Esteja descansada, minha senhora, porque o elevador também desce. Quando quiserem vir para baixo, entrem, entrem.
0: Ai, eu espero que o quarto esteja bem limpinho e desinfetado por causa daquela coisa do Covid.
3: Mais ou menos.
4: Mais ou menos? Eu não vou passar a noite de núpcias com a minha noiva num quarto que não esteja desinfetado.
3: Olha-me este armado esquisito. Para que é que quero o quarto limpo e desinfetado se no fim vão lá para dentro fazer as porcarias do costume?
4: O quê? A senhora veja lá como é que fala.
0: Ah, realmente?
4: Deixa lá, querida. Quando voltarmos para a terra, eu vou contar tudo ao Padre Bernardo.
3: Conte, conte, conte. E dê-lhe saudades das Gertrudes do Hotel Paraíso, que ele conhece lindamente. Até rezava comigo aquela parte que diz: bem-vindo seja o fruto do teu ventre.
4: Ai, Jesus!
0: Oh, Zé, vamos embora.
4: Embora? Mas embora para onde, meu amor?
0: Vamos para a terra e poupamos o dinheiro do hotel. Sim, porque se é para fazermos porcarias, eu sinto-me mais à vontade lá nas pocilgas do chiqueiro dos nossos porcos.
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0: Amor, tenho algo para te dizer.
2: Ai, diz lá, querida.
0: Tenho um atraso.
2: Eu sei, querida, mas não te preocupes, eu amo-te na mesma.
3: Querido.
1: Sim, mamãe.
3: Ofereces-me um computador novo?
1: Então e o outro?
3: O outro vai oferecer um iPad.
0: Muitos parabéns, Sr. Bonifácio. A sua esposa está grávida.
2: Grávida? É impossível, doutora. Eu tive muito cuidado.
0: Sabe, isto é como na estrada. O senhor tem cuidado, mas os outros não.
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10: quer rir.
11: Oh, então tem a na solta. Ai, criado.
12: Cada vez há mais gente a dar ao badalo. Por que será?
10: Oh, filha, dão ao badalo. Por nós dá jeito a buzina.
13: Oh, Arturinho, como é que será que faziam quando ainda não havia preservativos?
11: Ai, era assim, as mulheres punham uma rolha e os homens davam o não ao meio.
10: Pois fica sabendo que antigamente, no tempo em que a monarquia reinava, o teu tetravô era barão.
14: Ah, era barão? E servia para quê? Para segurar os cortinados, era?
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7: Quando chega a altura das festas populares, o nosso soldado 25 marcha com outra alegria.
23: Ah, sim, é que é muito bem certo marchar assim, a mexer as ancas e a dar aos ombros, topam!
24: Soldado 25!
23: Oh, meu sargento, já cá estou aqui presencialmente!
24: Que brincadeira é esta?
23: Ah?
24: Então pediram voluntários para a guerra e tu ofereceste para ir à tua aldeia?
23: Ah, mas é que eu tenho que ir lá defender-me da guerra que o pai da minha mochola me anda a fazer, meu sargento.
24: Estás preocupado com a guerra que ele te anda a fazer? Ah, mas porquê?
23: Oh, meu sargento, porque ele tem sempre cartucheiras cheias e até cartuchos frios e quentes ele tem, meu sargento.
24: O quê? Cartuchos frios e quentes?
23: Ah, pois é, meu sargento, pois é. A espingarda com que ele anda a procurar-me tem 2 canos, meu sargento. Portanto, uma canalização daquelas só pode ser para ar quente e frio, não é verdade, meu sargento?
24: Soldado 25!
23: Oh, mas sargento, é sempre o 25. Diga lá, mas sargento.
24: É verdade que queres ir para os serviços secretos militares?
23: Ai, que é com franquezinho, mas... Pois é, mas sargento. É que a minha avó tem um segredo que é preciso ser descoberto.
24: Ah, sim. E que importância pode ter o segredo da tua avó cá para a tropa, hein?
23: Ai, meu sargento, muita importância, meu sargento. É para melhorar a alimentação da tropa, porque o segredo da minha avó é um truque que ela usa para cozinhar. É quando a minha avó faz a feijoada, aquilo não se parece nada com os feijões que a gente come aqui.
24: Não, mas não se parece porquê?
23: Ah, porque quando a minha avó faz a feijoada lá com o truque dela, aquilo fica que até parece comida para pessoas que são gente da raça humana, meu sargento.
24: Ha ha ha!
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5: O português está doente, com tensão alta e a perder peso. É uma doença grave e não tem cura. Coitado, está hiper... teso.

0: É, doutor, doutor, ai, ai, ai, preciso da sua ajuda.
1: Oh, homem, homem, tenha calma, sente-se e diga-me o que se passa, diga-me.
0: Ai, eu estou muito mal, doutor, estou muito mal.
1: Você está muito nervoso, vamos já medir a sua tensão arterial.
0: E então, doutor, e então?
1: Um momento. Oh, era o que eu suspeitava. Tem a tensão altíssima, você está a ficar hipertenso.
0: Não, não, doutor, eu estou hipertenso.
1: Como?
0: Já dei mil e uma voltas e não consigo resolver este problema. Falta-me tudo em casa. Estou a perder peso, doutor.
1: Oh, meu amigo, isso é muito grave. Porque vejo o seu organismo tem carência de diversas vitaminas.
0: Isso mesmo, pois, doutor. Faltam-me vitaminas, principalmente a vitamina E de euro.
1: Ah, temos que tratar disso com urgência, porque senão os seus órgãos vitais podem estar em falência.
0: E agora, doutor, agora que o doutor disse tudo, estou a ir à falência.
1: Oh, vou receitar-lhe aqui uns medicamentos e vou mandá-lo fazer uns exames médicos.
0: Medicamentos, doutor? Exames? Ai, não falo nisso. Oh, doutor, então não ouviu o que eu lhe disse? Eu estou teso, lisinho, sem um cêntimo.
1: Oh, diabo, isso ainda é pior que estar doente.
0: Ai, é?
1: É, porque sem dinheiro não pode pagar a consulta.
0: Pois não, doutor. Vá lá, ajude-me, doutor. Senhor doutor, é a minha última esperança.
1: Oh, homem, mas eu sou o médico, não sou banqueiro.
0: Oh, doutor, com franqueza, eu não lhe estava a pedir dinheiro. Eu estava a pedir que me ajudasse a ganhar algum dinheiro.
1: Mas como?
0: Ah, sei lá, doutor, olhe, é vender órgãos. Não conheço ninguém que queira comprar um rim de confiança.
1: Ouça lá, a venda de órgãos humanos é proibida por lei. Só se você quiser vender o rim no mercado negro.
0: Tudo bem, doutor, tudo bem. Eu não sou racista. Seja mercado negro, árabe ou chinês.
1: Oh, meu caro amigo, não se meta nessas coisas. Quem sabe se um dia um rim não lhe vai fazer falta?
0: Olha lá, e se é por isso, eu também não sou esquisito, doutor. Se não for um rim, eu vendo uma perna, um olho, um dedo. Olha, até o órgão sexual eu vendo, doutor.
1: Ah, creve, isso é que não. Uma parte tão importante do seu corpo.
0: Ora, e essa, doutor? Para que é que eu preciso do órgão se eu ando sempre teso?
1: É curioso. Ainda há bocado esteve aqui um paciente que disse exatamente o contrário de si.
0: Ai, sim?
1: Sim, disse. Para que é que eu preciso do órgão se nunca ando teso?
0: Não adianta, doutor, não adianta. Não tente convencer. Eu tenho que vender alguma coisa antes que perca a casa, o carro e a família.
1: Bem, há uma cura para isso, mas é uma coisa cada vez mais rara em Portugal.
0: O quê, doutor? Alguma solução milagrosa? Não, eu faço tudo para acabar com esta falta de dinheiro, doutor.
1: É muito difícil de arranjar, mas ia resolver o seu problema. É uma coisa que se chama emprego.
0: Oh, isso já eu tentei, doutor, mas os poucos empregos que arranjei foram só ao fim de 6 meses.
1: Bem, sendo assim, só lhe resta fazer o que toda a gente faz quando tem uma doença sem cura.
0: O quê? Matar-me, doutor, matar-me?
1: Não, meu caro. Rezar.
0: Ah, isso não dá azar, senhor doutor.
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13: Seis horas. Bom dia.
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4: Muito bom dia, queridos irmãos ouvintes da Rádio Onda Livre, sejam bem-vindos à oração da manhã. Bom dia, Zé Carlos.
5: Bom dia, Sr. Padre Basileu.
4: Hoje é segunda-feira, dia da preguiça, mas não queremos que o seja. Não queremos que o seja. Por isso vamos rezar para que também nos ficamos livres hoje dessa preguiça que ataca-nos sempre. E então hoje é dia de São Justino, mártir. Venha de rezar connosco. Em nome do Pai, do Filho e do Espírito Santo.
5: Amém.
4: A graça de nosso Senhor Jesus Cristo, o amor do Pai e a comunhão do Espírito Santo estejam convosco.
5: Bendito seja Deus que nos reuniu no amor de Cristo.
4: Aqui o batismo proclama a sua voz de glória e luz. Aqui o mistério da cruz vence a espada e vence a chama.
5: Se Cristo é a minha comida, deixai-me ser pão e vinho, no lagar e no moinho onde me arrancam a vida.
4: Por amor do reino dos céus me conduz e o amor do reino dos céus me conduz e me conforte pela vida e pela morte, buscando o rosto de Deus.
5: Glória a Deus, Pai de bondade, e a Jesus Cristo, Senhor, e ao Espírito de amor no tempo e na eternidade.
4: Os meus lábios vos louvarão, Senhor, porque a vossa graça vale mais que a vida.
5: Os meus lábios vos louvarão, Senhor, porque a vossa graça vale mais que a vida.
4: Senhor, sois o meu Deus e de aurora vos procuro. A minha alma tem sede de vós.
5: Por vós suspiro, como terra árida, sequiosa, sem água.
4: Quero contemplar-vos no santuário, para ver o vosso poder e a vossa glória.
5: A vossa graça vale mais que a vida, por isso os meus lábios hão de cantar-vos louvores.
4: Assim vos bendirei toda a minha vida, e em vosso louvor levantarei as mãos.
5: Serei saciado com saborosos manjares, e com vozes de júbilo vos louvarei.
4: Quando no leito vos recordo, passo a noite a pensar em vós.
5: Porque vos tornastes o meu refúgio, exulta a sombra das vossas asas.
4: Unido a vós estou, Senhor. A vossa mão me serve de amparo.
5: Glória ao Pai, ao Filho e ao Espírito Santo, como era no princípio, agora e sempre. Amém.
4: Os meus lábios vos louvarão, Senhor, porque a vossa graça vale mais que a vida.
5: Da segunda carta aos Coríntios. Bendito seja Deus, Pai de nosso Senhor Jesus Cristo, Pai de misericórdia e Deus de toda a consolação, que nos conforta em todas as nossas tribulações, para que podemos consolar aqueles que estão atribulados por meio do conforto que nós próprios recebemos de Deus. Do mesmo modo que abunda em nós os sofrimentos de Cristo, assim por Cristo abunda igualmente a nossa consolação.
4: Só o Espírito Santo é que nos pode consolar nesses momentos de martírio, isto é, de sofrimento, de grande tribulação, em que nos é arrancada a própria vida, como foi o caso a Justino, e só o Espírito Santo é que pode consolar, como noutros momentos mais dolorosos, a morte de alguém, muito querido, enfim, só Deus é que nos pode consolar, mas quando mais abundam as tribulações, maior é a consolação. Portanto, se queremos ser consolados, não devemos ter medo das tribulações, porque só a tribulação, melhor, a consolação nasce daí da tribulação, quer dizer, é na tribulação que conseguimos esta consolação. Deus não nos tira as tribulações, mas é na tribulação que nós conseguimos esta consolação, porque muitas vezes nós queremos, e claro que desaparece talvez aquilo que é mais nefasto na tribulação, mas vemo-la com os outros olhos, com os olhos de Deus, e isso é consolador, né? Portanto, do mesmo modo que abundam em nós os sofrimentos de Cristo, assim também em Cristo abunda igualmente a nossa consolação. Vamos pedir esta graça para que saibamos, como São Paulo, bem dizer a Deus, bendito seja Deus, Pai de nosso Senhor Jesus Cristo, e o Pai de nosso Jesus Cristo, e o Deus da misericórdia, Deus de toda a consolação, para que Ele nos conforte em todas as nossas tribulações, em todas, não só algumas, para podermos consolar os outros, quer dizer, aquilo que recebemos é aquilo que partilhamos com os outros. O Senhor é a minha fortaleza.

0: Glória ao Pai, ao Filho e ao Espírito Santo.
1: O Senhor é a minha fortaleza e a minha glória.
0: Glorifiquemos, irmãos, o nosso Salvador, a testemunha fiel, e ao recordar os santos mártires que deram a vida pela palavra de Deus, aclamemos dizendo: Vós nos uniste, Senhor, com o vosso sangue.
1: Por intercessão dos vossos mártires que deram a sua vida em testemunho da fé,
0: dai-nos, Senhor, a verdadeira liberdade de espírito.
1: Por intercessão dos vossos mártires que confessaram a fé até à morte,
0: dai-nos, Senhor, a pureza e a constância na fé.
1: Por intercessão dos vossos mártires que, tomando a cruz, seguiram os vossos passos,
0: dai-nos, Senhor, a fortaleza nas dificuldades da vida.
1: Por intercessão dos vossos mártires que lavaram as suas vestes no sangue do Cordeiro,
0: dai-nos, Senhor, a graça de vencer as insídias da carne e do mundo. Pedimos, Senhor, pela paz no mundo, por todos aqueles que sofrem o martírio nestas situações de guerra, nestas situações de... e também outros que sofrem o martírio, também nesta perseguição dos cristãos em tantos países de expressão muçulmana, principalmente ditatoriais, e há tantos cristãos que hoje continuam a dar a vida. Os mártires não são de outros séculos, são do nosso século também. Para que tu os confortes e os consoles e os fortaleças, para que possam dar testemunho até o fim de ti. Nós vós nos remiste, Senhor, com o vosso sangue.
1: Neste dia 1 de junho também, lembremos todas as crianças e pedimos ao Senhor que o ajude a crescer na fé, na esperança e na caridade.
0: Vós nos remiste, Senhor, com o vosso sangue. Pai nosso, que estais nos céus, santificado seja o vosso nome. Venha a nós o vosso reino, seja feita a vossa vontade, assim na terra como no céu. O pão nosso de cada dia nos dai hoje. Perdoai-nos as nossas ofensas, assim como nós perdoamos a quem nos tem ofendido, e não nos deixeis cair em tentação, mas livrai-nos do mal. Senhor nosso Deus, que deste a São Justino, vosso mártir, a graça de encontrar na loucura da cruz a sabedoria incomparável de Jesus Cristo, concedei-nos por sua intercessão que, rejeitando os erros que nos rodeiam, mantenhamos sempre a firmeza da fé. Por nosso Senhor Jesus Cristo, vosso Filho, que é Deus e convosco vive e reina na unidade do Espírito Santo por todos os séculos dos séculos.
2: Amém.
0: O Senhor esteja convosco.
1: Ele está no meio de nós.
0: Abençoe-vos o Deus Todo-Poderoso, Pai, Filho e Espírito Santo.
1: Amém.
0: Bendigamos o Senhor.
1: Graças a Deus. O anjo do Senhor anunciou a Maria.
0: E ela concebeu do Espírito Santo.
1: Ave Maria, cheia de graça, o Senhor é convosco. Bendita sois vós entre as mulheres. E bendito é o fruto do vosso ventre, Jesus.
0: Santa Maria, Mãe de Deus, rogai por nós, pecadores, agora e na hora da nossa morte. Amém.
1: Eis aqui a escrava do Senhor.
0: Faça-se em mim segundo a vossa palavra.
1: Ave Maria, cheia de graça, o Senhor é convosco. Bendita sois vós entre as mulheres. E bendito é o fruto do vosso ventre, Jesus.
0: Santa Maria, Mãe de Deus, rogai por nós, pecadores, agora e na hora da nossa morte. Amém.
1: E o Verbo se fez carne
0: e habitou entre nós.
1: Ave Maria, cheia de graça, o Senhor é convosco. Bendita sois vós entre as mulheres. E bendito é o fruto do vosso ventre, Jesus.
0: Santa Maria, Mãe de Deus, rogai por nós, pecadores, agora e na hora da nossa morte. Amém.
1: Rogai por nós, Santa Mãe de Deus,
0: para que sejamos dignos das promessas de Cristo.
1: Infundi, Senhor, a vossa graça em nossas almas, para que nós, que pela anunciação do anjo conhecemos a encarnação de Cristo, vosso Filho, pela sua paixão e morte na cruz, alcancemos a glória da ressurreição. Por nosso Senhor Jesus Cristo, vosso Filho, que Deus convosco, na unidade do Espírito Santo.
0: Amém.
1: Glória ao Pai, ao Filho e ao Espírito Santo.
0: Como era no princípio, agora e sempre. Amém.
1: As almas dos fiéis defuntos, pela misericórdia de Deus, descansem em paz.
0: Amém. Desejamos a todos um bom dia, e como São Justino, ele foi um apologeta, isto é, que ele defendeu a doutrina cristã perante os outros filósofos da época. Nós também não tínhamos problemas em defender a nossa fé perante as dificuldades e as acusações que às vezes diz que Jesus dá-nos sabedoria para poder dizer o que podemos dizer em cada ocasião, por isso não tínhamos medo. Então, um bom dia e até amanhã, se Deus quiser.
1: Bom dia, até amanhã.
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2: Atualizamos a informação regional com a jornalista Jody Pinto.
3: O curso Challenge, que decorreu em Grijó, no concelho de Macedo de Cavaleiros, reuniu mais de 400 atletas e reforçou a afirmação nacional da prova em Grijó. A quarta edição dos Brancos na Praça superou expectativas e dinamizou a economia local em Mursa. A Aldeia de Lamas promoveu também, durante o fim de semana, a cereja transmontana e procurou afirmar-se como referência regional do setor.
4: A Serra de Bornes voltou a receber centenas de atletas para a terceira edição do Corso Challenge. A prova de corrida de obstáculos decorreu em Grijó, no concelho de Macedo de Cavaleiros, e reuniu mais de 400 participantes num percurso de 10 km com 25 obstáculos, integrado no cercado do Corso. Segundo o presidente da Associação Grijó Mais Jovem, Rui Pinto, o crescimento do evento confirma a afirmação da prova no panorama nacional.
5: É sim, é um balanço muito positivo. Vamos ultrapassando todos os anos as barreiras de inscrições. É algo que nos orgulha, mas também é fruto do nosso trabalho, mas principalmente destes atletas que continuam a acreditar nesta prova.
4: A edição deste ano voltou a atrair participantes de vários pontos do país, contribuindo para a promoção da aldeia de Grijó e de toda a região.
5: Conseguimos cada vez mais atrair público curiosos, que vêm ver a prova, vêm perceber como é que isto funciona, e há um movimento enorme na aldeia, coisa que nos orgulha a nossa organização daquilo que nós fazemos. Este ano conseguimos alcançar a meta de mais de 400 participantes, o que é algo muito bom. Eu acredito que este evento não tem só impacto em Grijó nem em Serra de Bornes, porque estamos a falar de 400 atletas, mas esses 400 atletas, mais de 80%, se calhar, que estamos a falar, é fora de distrito. Ou seja, acho que é um impacto para a região, é demonstrarmos aquilo que nós temos cá na nossa região, e é isso que atrai cada vez mais pessoas. Ou seja, o impacto não é só localizado num sítio, mas sim numa região inteira.
4: A paisagem, a exigência do percurso e o ambiente vivido ao longo da prova continuaram a ser alguns dos principais atrativos do Corso Challenge.
5: Os momentos mais marcantes é a paisagem lindíssima que nós temos, é a nossa hospitalidade, mas principalmente, continuo a dizer, isto só é fruto destes atletas que já vieram um ano, passaram feedback que a prova tem pernas para andar, o percurso tem pernas para andar e o sítio é incrível.
4: No plano competitivo, Nelson Loureiro voltou a destacar-se ao conquistar a vitória masculina pela terceira vez consecutiva.
6: É a terceira edição e já é a terceira vitória que faço. Independentemente do tempo, os obstáculos, todos os anos o percurso é diferente e os obstáculos também são diferentes. Tem vindo a melhorar, tem acrescentado mais obstáculos mais exigentes, especialmente a pensar na parte mais elite. Depois tem a parte mais fun, que é para a malta que vem para cá só para se divertir. Escorregas, esta parte de lazer que eles estão cada vez mais a explorar. A parte também daqui de cima, junto à zona da reserva do curso, também estão lá a colocar lá umas zonas mais qualquer coisa. Mas resta-lhes bem acrescentar alguma coisa. Não tornar isto muito exigente, porque senão o pessoal acaba por se afastar, principalmente quem vem se divertir. Mas também colocar um pouco também de exigência para a parte mais elite, a malta que mais gosta destes desafios, como eu e mais a maior parte aqui dos grupos saídos das primeiras vagas, preocupámos em procurar obstáculos mais exigentes e mais técnicos. Com isso, enriquece sempre alguma coisa, porque acaba a tornar-se um pouco mais competitivo e dentro do circuito da competição que temos a nível nacional, é mais uma prova que acrescenta.
4: Entre as mulheres, a mais rápida foi Paula Barracho, que se estreou na prova e não escondeu a satisfação com a experiência.
7: Mais do que ser a primeira mulher, foi mesmo uma surpresa, não estava à espera de estar tanto calor, termos que subir tanto ao sol. Neste tipo de provas, bem que esta é muito, muito boa, porque é muito flexível para todo o tipo de pessoas, mas o chegar primeiro é um bocadinho, ou estar à frente é um bocadinho relativo, porque depende muito do que falta e do que está para trás. Confesso que estou super satisfeita e diverti-me imenso. Ali da parte da espuma para o fim foi o melhor, sem dúvida. Volto outra vez só ali pelo slide da espuma. Eu sou de Setúbal e represento uma equipa de Famalicão. Eles têm vindo nos anos anteriores e desafiaram-me para este ano vir e eu aceitei. Neste tipo de provas e com o calor como está, uma das falhas é a água. Vocês não tiveram essa falha. Para tornar a coisa um bocadinho mais desafiante e difícil, talvez mais cargas, logo a seguir a uma suspensão ou a seguir a uma subida, queima completamente o braço, o cardio, e acho que poderia ser. As cargas normalmente são aquelas coisas que são também acessíveis a toda a gente, não é muito técnico, mas dificulta. Portanto, talvez começar por aí.
4: Depois do sucesso da terceira edição, a organização pretende continuar a crescer de forma sustentada, mantendo a qualidade que tem marcado o Corso Challenge e consolidando a prova como uma referência nacional nas corridas de obstáculos. A quarta edição da Festa dos Brancos na Praça, em Mursa, voltou a atrair milhares de pessoas ao Parque Urbano, num evento que a autarquia considera já uma marca consolidada do concelho e da região. Durante dois dias, o certame juntou vinho, gastronomia e produtos locais, com forte adesão de visitantes vindos de vários pontos do país e também de Espanha. O Presidente da Câmara Municipal de Mursa, Mário Artur Lopes, faz um balanço claramente positivo da iniciativa, sublinhando a dimensão alcançada pelo evento e o impacto no território.
8: O balanço é francamente positivo. Quando começamos a planear este evento 2026, tínhamos expectativas bastante elevadas, porque as coisas tinham corrido bem, mas ficamos surpreendidos com aquilo que aconteceu, ou seja, isto é uma marca do território e as pessoas realmente vêm de forma massiva e achamos que conseguimos superar largamente as nossas expectativas, estamos muito felizes.
4: Segundo o autarca, a afluência ao evento ultrapassou as 5 mil pessoas, com especial destaque para a forte participação nas noites de sexta-feira e sábado, que surpreendeu a organização.
8: Acredito que são os milhares de largos pessoas, portanto, sem dúvida nenhuma, muito acima de 5 mil pessoas, porque temos de somar, no fundo, duas noites. Na sexta-feira foi uma surpresa tremenda, porque não era costume que na sexta-feira viesse tanta gente e já foi em grande mesmo. E no sábado, enfim, foi indescritível, só quem esteve cá que realmente percebeu o que é uma festa simples, com pessoas simples, a valorizar aquilo que nós temos, que nos identifica mais que é a nossa agricultura.
4: Para Mário Artur Lopes, o evento vai além da promoção do vinho, assumindo-se como um momento de encontro, comunidade e de valorização da identidade local.
8: É essencialmente uma festa da amizade, do convívio, da partilha e valorizando aquilo que é a nossa identidade. É isso que nós queremos, uma festa. Porque se fosse apenas provas técnicas de vinhos, isto era muito elitista e redutor. O que nós queremos é que a pessoa comum experimente o melhor que nós fazemos, seja na comida, na gastronomia, a doçaria conventual, o azeite que é fantástico e os vinhos são de excelência.
4: A autarquia destaca ainda o impacto económico e estratégico do certame, que considera um investimento com um retorno progressivo para o território.
8: Eu considero que o retorno é positivo. O investimento nunca é mensurado num ano só, porque isto no fundo é uma estratégia que tem de ser pensada para que tenha um efeito consolidado e sustentável a médio prazo. E portanto, eu acho que ao fim de 5 anos teremos aqui um resultado francamente positivo.
4: Mais de uma edição concluída, Mursa reforça a aposta na valorização dos vinhos brancos e na afirmação do concelho como um destino de endoturismo, tradição e produtos locais. A cereja foi o principal destaque da Feira da Cereja em Lamas, no concelho de Macete Cavaleiros, realizada durante o fim de semana. Segundo o presidente da Junta de Freguesia de Lamas, Diogo Ruivo, o certame reuniu cerca de 30 expositores e pretende afirmar a freguesia como capital da cereja transmontana.
9: A cereja de Lamas distingue-se muito simplesmente por causa dos anos que tem, da aprimoração, a nossa aldeia tem produtores que já têm uma longa experiência na produção de cereja. Também a Lamas localiza-se aqui numa bacia hidrográfica que tem um solo franco-argiloso com umas propriedades ideais para a produção de cereja.
4: A certificação da cereja é vista como um fator de valorização e crescimento do setor.
9: A certificação é uma forma de dar outro impulso aqui à nossa cereja. Obviamente que temos uma campanha de marketing agora a decorrer para poder publicitar cada vez mais a nossa cereja e o essencial é realmente trazermos cada vez mais alto este nome, de forma a dar um valor acrescentado ao nosso fruto e darmos a provar um bocadinho a maior número possível de público a nossa cereja para verem realmente que a distingue das demais.
4: O reconhecimento oficial poderá também ajudar a diferenciar a cereja de Lamas no mercado e reforçar a sua afirmação junto dos consumidores.
10: certificação acaba por ser uma valorização daquilo que está a ser feito na aldeia e não só, e no próprio concelho, e convém termos mesmo uma marca para nos abrir outros horizontes. Nós atualmente o mercado é muito limitado ao mercado nacional. Infelizmente tenho pessoas que vêm comprar para depois dizer que vendem que a cereja é de Resende, que é do Fundão, e efetivamente a cereja é de Lamas. E é isso que tem que ser valorizado, e acho que com a certificação essa situação é ultrapassada.
4: Ainda cereja, considerada a rainha da festa, o evento reuniu vários produtores locais que destacaram a importância destas iniciativas para dar visibilidade aos seus produtos e chegar a novos consumidores.
6: É importante porque é preciso valorizar aquilo que é local, não é? Vemos a cereja do Fundão, que tem bastante nome e não é muito melhor que a nossa, se calhar nem é melhor, é capaz de ser até equivalente, e nós merecemos também ser valorizados pelo trabalho que fazemos durante o ano. Está bastante boa, está cada vez maior, está com brilho, está com doçura, está bastante rijinha. A de cedo tivemos bastante quebra por causa da chuva, mas a de tarde ainda se conseguiu conservar e temos aqui um produto muito bom.
11: Portanto, eu tenho o calço, que é caseiro, pão também, fular, tenho o azeite, que é a produção própria do marido, e depois temos aqui pedacinhos de pão, que é para fazermos a prova do azeite com o pão. Acho que é muito bom que aconteça, porque ajuda a escoar o produto da aldeia, que é o Ex Libris de Lamas, e os meus, ajuda-me também, como é que eu hei dizer... a apresentar a marca do meu marido e também a escoar alguns produtos.
4: Para o município, a feira é estratégica para a promoção do território e da economia local.
12: Para falar de uma produção que é a cereja que a freguesia, particularmente a freguesia de Lamas, tem bastante, bastante cereja, e obviamente para o nosso território e para o nosso concelho é muito importante em termos de investimento vender este produto e esta cereja e tornarmos assim também uma referência em termos de transmontanos, em termos do norte, de uma capital da cereja, e de falarmos em termos de investimento neste produto que é a cereja, que é tão procurado pelas gentes que nos visitam.
4: A Feira da Cereja encerrou em Lamas com boa afluência e com uma aposta renovada na valorização e certificação da cereja transmontana, apontando o futuro do setor para novos mercados e para um maior reconhecimento da produção local.
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2: São 8 horas. 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
1: Pedimos desculpas, mas por razões profissionais hoje não tivemos o programa da manhã de forma habitual, com atendimento das vossas chamadas. Mas a partir de hoje vai ter a oportunidade de participar e desejar também o seu bom dia da amizade durante a semana. Mas até às 9 trago-lhe grandes músicas. Às 9 começa a manhã informativa, até bem perto do meio-dia. Aproveite muito bem esta segunda-feira, 1 de junho, na companhia da Onda Livre.

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0: Caminhamos para o sinal horário das 9, altura em que vamos atualizar a informação nacional e também internacional. E seguimos com a manhã informativa neste primeiro dia do mês de junho, manhã de segunda-feira.
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15: São 9 horas.
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Manhã de segunda-feira, 1 de junho, vamos atualizar as notícias no arranque desta semana com o tempo bom. E vamos continuar com temperaturas agradáveis, segundo o Instituto Português do Mar e da Atmosfera. Amanhã, informativa que vai consigo até bem perto do meio-dia.

0: Aguardamos a qualquer momento o sinal para iniciarmos a manhã informativa com as notícias. 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
1: O Irão e o processo de paz. Frases desta manhã do ministro dos Negócios Estrangeiros iraniano. O Irão não está a negociar com os Estados Unidos o dossiê nuclear. O Irão não aceita nenhum acordo com os Estados Unidos até que terminem os combates de Israel no sul do Líbano. E os Estados Unidos continuam a violar o cessar-fogo que acordou com o Irão. São frases fundamentais num processo que hoje teve também um conhecimento oficial da parte das operações norte-americanas durante o fim de semana no Estreito de Hormuz. Foram bombardeadas várias posições, estações de radar, outras instalações militar que aparentemente estariam a fazer perigar a frota norte-americana. Foram também destruídos drones iranianos. O Irão terá respondido com um ataque contra uma base militar norte-americana no Kuwait, de resto o segundo ataque em 48 horas. Alexandra Leitão defende a suspensão dos dirigentes afetados pela operação da semana passada da Polícia Judiciária, que incluiu buscas a dirigentes autárquicos do Partido Socialista ou mesmo a funcionários do partido. Na edição desta semana do programa O Princípio da Incerteza, a comentadora, vereadora socialista na Câmara de Lisboa, antiga deputada e antiga líder parlamentar, admite que este caso tem reflexos políticos no partido.
2: É evidente que existem consequências políticas, é evidente que isto é mau para o Partido Socialista, como foi o Tutti Frutti para o PSD e outros casos, é evidente que isto é mau. E o que tem aqui que ser feito, a manutenção ou não em funções, ou a sua suspensão, não estou a falar em renúncia, estou a falar em suspensão, depende de uma valoração que os próprios, tendo em conta que o mandato é seu, devem fazer relativamente às condições políticas que têm para exercer esse mandato. Quero deixar aqui uma palavra de grande elogio à atuação que o Miguel Coelho teve, que no próprio dia suspendeu o seu mandato como deputado municipal, onde era também líder da bancada do PS na Assembleia Municipal. A suspensão de um cargo político tem a ver com as circunstâncias políticas, não tem nada a ver com a inocência ou com a culpabilidade.
1: Alexandra Leitão, que foi também ministra e secretária de Estado nos governos de António Costa, neste princípio da incerteza houve também uma declaração de Pacheco Pereira, que lembrou os tempos em que foi dirigente local do PSD, foi presidente da Distrital de Lisboa do PSD, e em que encontrou obstáculos e teve de ultrapassar esses obstáculos.
3: Eu costumo dizer que a minha experiência política pior, do ponto de vista externo, foi ser presidente da Distrital de Lisboa, em que eu vi isto sistematicamente. E todas as vezes que eu tentava cortar o isto, caíam-me 50 mil pessoas em cima, caíam-me protestos, manobras de bastidores. E isso aconteceu, sei lá, secções do partido, por exemplo, que nunca tinham crescido, porque elas estavam na posse de uma família, e essa família tinha metido lá a família toda, noutros casos tinham metido os empregados todos da fábrica do homem que estava à frente da secção, e essa secção estava completamente fechado ao exterior. Qual era o objetivo? É que o seu presidente da secção chegasse a vereador. Numa primeira fase, porque verdadeiramente numa segunda fase, o que se pretendia não era que chegasse a vereador, era que ficasse à frente de uma empresa municipalizada. Isto era um mecanismo completamente institucional. Todos estes processos estavam lá em cima da mesa. Combatê-los significa perder as próximas eleições.
1: As declarações de Pacheco Pereira no programa Princípio de Incerteza. Ele considera que houve dirigentes do PSD que permitiram que ocorressem casos de corrupção e outras práticas censuráveis, e lembrou que até no Parlamento Europeu, quando foi eurodeputado, enfrentou mecanismos já institucionalizados de corrupção. Isto tudo a propósito da operação que na semana passada mobilizou 400 investigadores da Polícia Judiciária para buscas domiciliárias e em escritórios relacionadas com casos de prevaricação no poder autárquico neste caso ligado ao Partido Socialista. O Princípio da Incerteza é um programa da TSF e da CNN Portugal, conta todas as semanas com a participação de Pacheco Pereira, Alexandre Leitão, Pedro Duarte, a moderação de Carlos Andrade, e passa na rádio hoje depois da 1 da tarde e a qualquer hora em tsf.pt. A campanha do Banco Alimentar contra a Fome do último fim de semana permitiu a recolha de quase 2.000 toneladas de alimentos, o que deixa satisfeita Isabel Joné, a presidente da Federação dos Bancos Alimentares, que considera que estas doações podem fazer a diferença numa altura em que o número de pedidos de ajuda tem aumentado.
4: Acho que a quantidade de alimentos que foi doada vai com certeza minorar as carências de muitas famílias, e em conjunto com aquilo que vai ser doado agora na campanha online, que está disponível até dia 7 de junho em alimentaestadeia.pt, e com as doações diárias que recebemos da agricultura, da indústria e dos mercados, será com certeza um alívio para muitas famílias carenciadas.
1: A campanha do Banco Alimentar contra a Fome deste fim de semana contou com a ajuda de 40 mil voluntários. Os produtos recolhidos vão chegar a 2.400 entidades. As drogas sintéticas são um flagelo social nos Açores. É um alerta da Associação Portuguesa de Narcóticos Anónimos. As equipas de saúde dos hospitais não conseguem, por vezes, dar resposta a casos de overdose por causa da diversidade de substâncias que entram no mercado. No último fim de semana, realizou-se em Arcos de Valdevez a 32ª Convenção Portuguesa dos Narcóticos Anónimos. Inscreveram cerca de 600 pessoas de 8 nacionalidades, na maioria adictos em recuperação. Uma reunião acompanhada pela repórter Ana Peixoto Fernandes.
5: Centenas de adictos em recuperação celebraram a vida este fim de semana no Centro de Exposições de Arcos de Valdevez. Foi na 32ª Convenção Portuguesa de Narcóticos Anónimos.
6: Nas convenções, que acaba por ser uma celebração maior, porque nós hoje em dia celebramos a vida, a senhora está a olhar para um cemitério vivo. Isto estava tudo morto. E hoje está cheio de vida. O facto é que eu, quando cheguei a este programa, tinha 2 semanas de vida.
5: Há vidas que celebram e procuram manter-se livre das drogas, mas o flagelo continua, afirma Manuel, nome fictício da Associação Portuguesa de Narcóticos Anónimos.
6: Vou aproveitar já e falar nos Açores, onde há um flagelo social enorme com as drogas sintéticas.
5: A adição está cada vez mais encapotada.
6: Comprar droga. Hoje em dia, com a internet, eles não saem do quarto e ela chega lá a qualquer parte.
5: E o drama chega aos hospitais dos Açores.
6: A diferença, quando eu tinha uma overdose e alguém me levava para uma urgência e diziam: o que é que ele tem? Acho que ele está com uma overdose de heroína. Os técnicos de saúde sabiam como limpar ou reativar o meu organismo. Hoje em dia eles chegam às urgências nos Açores e não sabem o que é que lhe vão dar, porque são sintéticas cujas fórmulas mudam de dia para dia.
5: Fórmulas inimagináveis.
6: Estamos a falar em fritar lixívia com estricnina, com petróleo, com esse tipo de coisas, que são completamente, os técnicos de saúde chegam lá, um corpo em falência, e não sabem o que é que lhe hão de fazer, a não ser que, não é, perante aquele sentimento de impotência, está ali um ser vivo, muitas vezes jovens de 16 anos, a morrer à nossa frente, e não sabemos o que é que devemos de fazer.
5: O programa dos Narcóticos Anónimos continua a salvar vidas.
7: A Maria era uma pessoa perdida. Era uma pessoa, eu quando cheguei a Narcóticos Anónimos, todas as áreas da minha vida estavam descontroladas, desgovernadas.
5: Hoje os filhos de Maria têm orgulho na mãe, está tudo bem, um dia de cada vez.
7: Uma alegria imensa, eu alguma vez pensei que viria à Convenção Nacional de Narcóticos Anónimos aqui para Arcos de Valdevez.
1: Reportagem de Ana Peixoto Fernandes em Arcos de Valdevez, na Convenção dos Narcóticos Anónimos no último fim de semana. Os trabalhadores da Agência para a Integração, Migrações e Asilo estão em greve toda a semana, exceto no feriado de quinta-feira. A paralisação foi convocada pelo Sindicato dos Técnicos de Migração. A presidente do sindicato diz que a profissionalização dos trabalhadores é essencial para garantir a eficácia da AIMA. Manuela Nisa aponta, por isso, motivos para esta greve.
8: Esta é uma greve difícil, mas é absolutamente necessária, tendo em conta a necessidade de, primeiro, podermos fornecer o melhor serviço a quem nos procura, e isso passa por uma profissionalização inicial e contínua, e passa também por uma atratividade ou uma atração de funcionários a estas funções, que não está a ser conseguida, e muito menos se consegue fixar as pessoas. E não se consegue fixar as pessoas porque não são acarinhadas, não são recompensadas, não são valorizadas, não há uma atratividade para estas funções.
1: O Presidente do Sindicato diz que todos os serviços da AIMA vão ser afetados, especialmente no setor do atendimento ao público. Numa mensagem que celebra o Dia Mundial da Criança, o Presidente da República, António José Segura, apela à proteção da infância como um dever coletivo. Na mensagem que está publicada esta manhã na página da Presidência da República na internet, o Presidente fala de um tempo marcado pelo agravamento das desigualdades e pela crescente exposição das crianças a novos riscos, e diz que são necessárias instituições mais articuladas, de comunidades mais próximas, de escolas mais inclusivas, de famílias mais acompanhadas e de uma sociedade mais consciente do dever coletivo de proteger a infância.
0: As notícias em simultâneo com a TSF nesta manhã de segunda-feira, 1 de junho.
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0: Até ao meio-dia trago-lhe muita música, muita informação, muitas novidades para que tenha uma ótima segunda-feira e uma boa semana.
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0: querer.
1: O sentido das palavras, um olhar mais positivo sobre a vida. Por vezes, parece-nos difícil superarmos a nós próprios, curar a nossa vida que é tão exigente, cheia de compromissos e afazeres, em que temos muito pouco tempo para nós. Precisamos encontrar a nossa cura interior, pois a pior doença não é aquela que o corpo sente, e sim aquela a qual a nossa mente se entrega. Pensamentos pessimistas e derrotistas são os nossos piores inimigos. Acreditar que somos capazes de mudar, não o mundo inteiro, mas a nossa vida, é o primeiro passo para atingirmos a felicidade que tanto procuramos. Pense nisto e seja feliz.
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11: Votos renovados de uma ótima manhã de segunda-feira. Vamos avançar já com a primeira revista de imprensa deste mês de junho. Comigo tenho a jornalista Maria João Canadas. Maria João, muito bom dia.
14: Muito bom dia.
11: Vamos começar a revista de imprensa pela capa do jornal.
14: Vamos começar pela capa do jornal O Público, tal e qual como é um habitual. Hoje, que como é dia 1 de junho, portanto, comemora-se o Dia da Criança, e é exatamente esta a manchete deste título de jornal. Meio século a encolher, crianças até aos 12 anos já só representam 9,8% da população. Também neste título de jornal, ainda por cá, imposto que rendeu 500 milhões ao CNS deixa de estar consignado à saúde. Sem anúncio nem debate, o governo retira ao CNS receita do imposto Coca-Cola sobre bebidas açucaradas. Especialistas falam em retrocesso. As vendas de refrigerantes atingem um marco histórico. Também o conflito no Médio Oriente ainda a dar que falar. Israel conquista posição-chave e alarga ofensiva no sul do Líbano. Tomada do castelo de Belfort marca nova escalada na guerra e reacende receios de anexação de territórios libaneses. Também violência, polícia na esquadra do Rato soma mais duas vítimas, queixas de duas mulheres e levam vítimas para 15. A mulher que denunciou agentes enfrenta julgamento como arguida. Também na Justiça, Caixa e Banco de Portugal em tribunal por nota de 10 euros. A Caixa Geral de Depósitos contesta a sanção de 9 mil euros aplicada pelo supervisor. Caso é julgado no Tribunal das Coimas Milionárias da Banca. Também no cabeçalho deste jornal, a Feira do Livro, há quem se case numa fila de autógrafos e quem tatua um livro na pele. O ambiente. Análise mostra poluição do ar preocupante à entrada de escolas em Lisboa. E os partidos? Há espaço para novos, mas não será por aí que se trava o populismo. Vamos passar para o DN, hoje que faz manchete de Marilyn Monroe, 100 anos de solidão, e também, ainda por cá, há 3 anos que as entradas na PSP não compensam as saídas. Um balanço social da Polícia de Segurança Pública deixa clara a queda do efetivo. O ministro recebe hoje os sindicatos que defendem mais e melhores incentivos para cativar jovens. Também o PSD Montenegro reeleito enfrenta desafio da governação e sombra de passos nos combustíveis. A testar o depósito fica 5 euros mais barato a partir de hoje. E no conflito, Belfort, o castelo dos cruzados que Israel ocupou para ter controle sobre o sul do Líbano. Também Luís Filipe Salomão, a democracia precisa de se defender de si própria, portanto aqui em declarações a este título de jornal. Vamos passar para o JN, hoje que faz destaque do jornalismo ao vivo em Lamego, nos 138 anos do Jornal de Notícias, 5 reportagens sobre projetos, autarquias, empresas e cidadãos que lutam contra o despovoamento, o interior que abraça o mundo. Também a época balnear arranca com menos 265 vigilantes certificados nas praias e os concessionários alertam para perigos da escassez de nadadores salvadores. A maioria dos afogamentos mortais ocorre em zonas que não são vigiadas. Também Portugal no Mundial, entre os campeões nas casas de apostas, nos bombeiros. A Liga celebrou os heróis que arriscaram a vida para salvar outros. O ministro diz que os meios do verão serão os maiores de sempre. Também na sentença, 6 anos de cadeia para traficante que promovia caças ao tesouro. Na economia, quebra dos preços afasta os produtores de cortiça e, em Valongo, o fim do PRR ameaça os apoios à deficiência. No Porto, estaleiros da Linha Rosa desaparecem até ao São João. Vamos passar para o Correio da Manhã, hoje que o seu cabeçalho diz que o governo lança concurso para apoiar a distribuição de jornais e ainda a grande manchete, acusação do Ministério Público, burla de idosos em encontros amorosos. Falsa arquiteta deu um golpe de 200 mil euros. Também as crianças portuguesas são das que mais tempo passam na escola e ainda, também a figurar aqui neste título de jornal, a pensão média da velhice sobe para 1.760 euros. Ainda, também a semana de trabalho acima da média europeia, portanto em Portugal, 37,4 horas, na Zambuja, touro à solta causa 3 feridos e de violência, falamos também aqui num caso de violência doméstica, vai de pistola e canivetes a visitar a mulher internada.
11: Ora, dentro de 20 segundos vamos conhecer os títulos das capas dos jornais desportivos. 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
1: Desporto. 9 horas 42 minutos, Maria João, nos desportivos. Começamos pela capa do jornal.
2: O pontapé de saída vai para a capa do jornal A Bola, hoje que figura as negociações entre Benfica e treinador do Fulham que foram retomadas. O último esforço por Marco Silva, pode-se ler. Também poucos minutos para muitos miúdos. A taxa de utilização da equipa de jogadores Made in Seixal foi de 13,4%. E também Sidney Lopes Cabral diz que vai ficar no Benfica. Ainda destaque neste jornal para o Porto, Diogo Costa focado no Mundial e sem contactos do Paris Saint-Germain. Renovação de Mateus Lemide para fechar em breve e no hóquei em patins. Benfica a um jogo da final após a vitória em encontro louco de Barcelos, que ficou num resultado de 4-5. Também basquetebol, Futebol Clube Porto junta-se ao Benfica na final. E hoje também, portanto, como é o Dia Mundial da Criança, pode assistir aqui neste título de jornal aqui a uma questão mais lúdica e observar aqui e mostrar também às suas crianças os desenhos para os mais novos. Vamos passar para o Record, hoje que o grande destaque também vai para o Benfica, para a escolha do novo treinador, Marco, depois das tormentas. As negociações tiveram por um fio, diz este título de jornal, o salário motivou a discórdia. A reunião de ontem resolveu parte das divergências, o acordo não será fechado antes da saída de Mourinho. Portanto, também destaque para Lopes Cabral, que reconhece que não foi boa ideia trocar a camisola com Vinícius Júnior. Já em dia de mais elogios de Florentino, o Special One voltou ao Seixal. Vamos passar também aqui para o destaque para o Sporting, que vai para Anderson, que marcou na despedida e só pensa nos Leões. O Sporting é passo em frente. Dombia apresentado hoje e também aqui o destaque para o Futebol do Porto, que vai para Diogo Costa, que interessa ao Paris Saint-Germain. Bicampeão europeu está neste momento à procura de um guarda-redes. No basquetebol, Dragões vão à final, discutem o título com o Benfica. Portanto, aqui num jogo, num rescaldo que ficou 94 pontos para o Porto e 86 para o Sporting. Ainda destaque também para o português Eulálio, que ficou em 6º lugar na geral, na volta à Itália, ao giro, melhor jovem da volta à Itália, e aqui também a dizer que foi muito brilhante. Vamos passar e terminar as capas desportivas com o jogo, hoje que o destaque vai para Diogo Costa, um dos homens mais apetecíveis para os Tubarões, é considerado fundamental no projeto portista para 2026-2027. Também a pré-época regressa à Inglaterra, Lumbaski, segundo melhor marcador da história da Polónia, impressionado, e também Piet Dzenski diz que tem as qualidades de jogadores excepcionais. No Benfica, destaque para Rui Costa, que insiste em Marco Silva. Novas exigências do treinador no Fulham não fazem a SAD desistir e Sidney Cabral vai mesmo para o Trabzonspor. Também a ex-candidatura à vice, Bruno Batista, lança sucessores ao lugar de José Mourinho. Sérgio Conceição poderá também encaixar no perfil e o destaque para o Sporting é aqui para Silas Anderson, que vê em Alvalade um passo em frente na carreira, e Palhinha, que é a prioridade, e Ioannidis, aponta a 2026-2027. Hoje também arranca a Operação Mundial, concentração na cidade do futebol e no basquetebol. Benfica-Porto vão disputar o título. Portanto, são estes os principais destaques na imprensa desportiva desta segunda-feira.
1: O ponto final nesta revista de imprensa.
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1: Às 10 vamos atualizar a informação regional. Para já vamos conhecer alguns dos assuntos que vão estar em destaque, Maria João.
2: O curso Challenge que decorreu em Grijó, no Conselho de Macedo de Cavaleiros, ontem reuniu mais de 400 atletas e reforçou a afirmação nacional desta prova em Grijó. Também a quarta edição dos Brancos na Praça superou expectativas e dinamizou a economia local em Mursa e a Aldeia de Lamas promoveu a cereja transmontana e procura afirmar-se como uma referência regional neste setor.
1: Estes e outros assuntos em destaque às 10. Maria João, boa segunda-feira, bom trabalho.
2: Obrigada, até logo.
1: Seguimos com a manhã informativa até ao meio-dia.
10: Está aqui a vossa taróloga Maria Helena para vos dizer como vai correr o vosso dia.
11: Sejam bem-vindos ao Espaço dos Signos com a doutora Maria Helena. E fica a saber o que os astros lhe reservam para hoje.

0: Carneiro, poderá sentir-se mais sozinho, desabafo com um amigo, só lhe vai fazer bem. Touro, atenção, é possível que nem tudo vá correr como você espera, mas a vida é assim. Gêmeos, pode sentir-se um pouco confuso, tenha calma, respire fundo, que tudo se vai resolver. Caranguejo, procure tomar a iniciativa, dê o primeiro passo em relação à sua vida, à resolução de problemas, porque você é capaz. Leão, tenha força e coragem de dizer aquilo que você pensa, calma e serenamente, vai correr bem. Virgem, o amor estará hoje em destaque na sua vida. Relaxe e aproveite, meu anjo lindo. Balança, hoje pode ter alegrias no campo amoroso, que maravilha. Escorpião, hoje a sua autoridade será essencial para resolver um assunto muito importante. Pense nisso. Sagitário, avance com as suas ideias, terá sucesso a todos os níveis. Capricórnio, esteja mais alerta, alguém pode estar a ser falso consigo. Bem-vindo ao grupo. Isso acontece a todos nós. Aquário, hoje tem muito trabalho pela frente. Vá, vamos embora. Para a frente é aquele caminho. Nada que vou fazer, nada, toca andar. Está bem? Vamos a isso. Peixes, atenção, é aconselhável refletir antes de agir. E agora, os signos mais favorecidos hoje são Balança e Sagitário. E os que estão menos bem são Carneiro e Touro.
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2: Ficámos a saber a previsão dos signos para o dia de hoje com a doutora Maria Helena. Dentro de alguns minutos, atualizamos as notícias de Trás-os-Montes e Alto Douro. Tenha uma ótima manhã.

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1: Dez horas. Bom dia.
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1: Atualizamos a informação regional com a jornalista Jody Pinto.
2: O curso Challenge, que decorreu em Grijó, no concelho de Macedo de Cavaleiros, reuniu mais de 400 atletas e reforçou a afirmação nacional da prova em Grijó. A quarta edição dos Brancos na Praça superou expectativas e dinamizou a economia local em Mursa. A Aldeia de Lamas promoveu também, durante o fim de semana, a cereja transmontana e procurou afirmar-se como referência regional do setor.
3: A Serra de Bornes voltou a receber centenas de atletas para a terceira edição do Corso Challenge. A prova de corrida de obstáculos decorreu em Grijó, no concelho de Macedo de Cavaleiros, e reuniu mais de 400 participantes num percurso de 10 km com 25 obstáculos, integrado no cercado do Corso. Segundo o presidente da Associação Grijó Mais Jovem, Rui Pinto, o crescimento do evento confirma a afirmação da prova no panorama nacional.
4: É sim, é um balanço muito positivo. Vamos ultrapassando todos os anos as barreiras de inscrições. É algo que nos orgulha, mas também é fruto do nosso trabalho, mas principalmente destes atletas que continuam a acreditar nesta prova.
3: A edição deste ano voltou a atrair participantes de vários pontos do país, contribuindo para a promoção da aldeia de Grijó e de toda a região.
4: Conseguimos cada vez mais atrair público curiosos, que vêm ver a prova, vêm perceber como é que isto funciona, e há um movimento enorme na aldeia, coisa que nos orgulha a nossa organização daquilo que nós fazemos. Este ano conseguimos alcançar a meta de mais de 400 participantes, o que é algo muito bom. Eu acredito que este evento não tem só impacto em Grijó nem em Serra de Bornes, porque estamos a falar de 400 atletas, mas esses 400 atletas, mais de 80%, se calhar, que estamos a falar, é fora de distrito. Ou seja, acho que é um impacto para a região, é demonstrarmos aquilo que nós temos cá na nossa região, e é isso que atrai cada vez mais pessoas. Ou seja, o impacto não é só localizado num sítio, mas sim numa região inteira.
3: A paisagem, a exigência do percurso e o ambiente vivido ao longo da prova continuaram a ser alguns dos principais atrativos do Corso Challenge.
4: Os momentos mais marcantes é a paisagem lindíssima que nós temos, é a nossa hospitalidade, mas principalmente, continuo a dizer, isto só é fruto destes atletas que já vieram um ano, passaram o feedback que a prova tem pernas para andar, o percurso tem pernas para andar e o sítio é incrível.
3: No plano competitivo, Nelson Loureiro voltou a destacar-se ao conquistar a vitória masculina pela terceira vez consecutiva.
5: É a terceira edição e já é a terceira vitória que faço. Independentemente do tempo, os obstáculos, de todos os anos o percurso é diferente e os obstáculos também são diferentes. Tem vindo a melhorar, tem acrescentado mais obstáculos mais exigentes, especialmente a pensar na parte mais elite. Depois tem a parte mais fun, que é para a malta que vem para cá só para se divertir. Escorregas, esta parte de lazer que eles estão cada vez mais a explorar. A parte também daqui de cima, junto à zona da reserva do curso, também estão lá a colocar lá umas zonas mais qualquer coisa. Mas restos bem acrescentar alguma coisa. Não tornar isto muito exigente, porque senão o pessoal acaba por se afastar, principalmente quem vem se divertir. Mas também colocar um pouco também de exigência para a parte mais elite, a malta que mais gosta destes desafios, como eu e mais a maior parte aqui dos grupos saídos das primeiras vagas, preocupámos em procurar obstáculos mais exigentes e mais técnicos. Com isso, enriquecem para alguma coisa, porque acaba de tornar-se um pouco mais competitivo e dentro do circuito da competição que temos a nível nacional, é mais uma prova que acrescenta.
3: Entre as mulheres, a mais rápida foi Paula Barracho, que se estreou na prova e não escondeu a satisfação com a experiência.
6: Mais do que ser a primeira mulher, foi mesmo uma surpresa, não estava à espera de estar tanto calor, termos que subir tanto ao sol. Neste tipo de provas, se bem que esta é muito, muito boa, porque é muito flexível para todo o tipo de pessoas, mas o chegar primeiro é um bocadinho, ou estar à frente é um bocadinho relativo, porque depende muito do que falta e do que está para trás. Confesso que estou super satisfeita e diverti-me imenso. Ali da parte da espuma para o fim foi o melhor, sem dúvida. Volto outra vez só ali pelo slide da espuma. Eu sou de Setúbal e represento uma equipa de Famalicão. Eles têm vindo nos anos anteriores e desafiaram-me para este ano vir e eu aceitei. Neste tipo de provas e com o calor como está, uma das falhas é a água. Vocês não tiveram essa falha. Para tornar a coisa um bocadinho mais desafiante e difícil, talvez mais cargas, logo a seguir uma suspensão ou a seguir uma subida, queima completamente o braço, o cardio, e acho que poderia ser. As cargas normalmente são aquelas coisas que são também acessíveis a toda a gente, não é muito técnico, mas dificulta. Portanto, talvez começar por aí.
3: Depois do sucesso da terceira edição, a organização pretende continuar a crescer de forma sustentada, mantendo a qualidade que tem marcado o Corso Challenge e consolidando a prova como uma referência nacional nas corridas de obstáculos. A quarta edição da Festa dos Brancos na Praça, em Mursa, voltou a atrair milhares de pessoas ao parque urbano, num evento que a autarquia considera já uma marca consolidada do concelho e da região. Durante dois dias, o certame juntou vinho, gastronomia e produtos locais, com forte adesão de visitantes vindos de vários pontos do país e também de Espanha. O presidente da Câmara Municipal de Mursa, Mário Artur Lopes, faz um balanço claramente positivo da iniciativa, sublinhando a dimensão alcançada pelo evento e o impacto no território.
7: O balanço é francamente positivo. Quando começamos a planear este evento 2026, tínhamos expectativas bastante elevadas, porque as coisas tinham corrido bem, mas ficamos surpreendidos com aquilo que aconteceu, ou seja, isto é uma marca do território e as pessoas realmente vêm de forma massiva e achamos que conseguimos superar largamente as nossas expectativas, estamos muito felizes.
3: Segundo o autarca, a afluência ao evento ultrapassou as 5 mil pessoas, com especial destaque para a forte participação nas noites de sexta-feira e sábado, que surpreendeu a organização.
7: Acredito que são os milhares de largos pessoas, portanto, sem dúvida nenhuma, muito acima de 5 mil pessoas, porque temos de somar, no fundo, duas noites. Na sexta-feira foi uma surpresa tremenda, porque não era costume que na sexta-feira viesse tanta gente e já foi em grande mesmo. E no sábado, enfim, foi indescritível, só quem esteve cá que realmente percebeu o que é uma festa simples, com pessoas simples, a valorizar aquilo que nós temos, que nos identifica mais que é a nossa agricultura.
3: Para Mário Artur Lopes, o evento vai além da promoção do vinho, assumindo-se como um momento de encontro, comunidade e de valorização da identidade local.
7: É essencialmente uma festa da amizade, do convívio, da partilha e valorizando aquilo que é a nossa identidade. É isso que nós queremos, uma festa. Porque se fosse apenas provas técnicas de vinhos, isto era muito elitista e redutor. O que nós queremos é que a pessoa comum experimente o melhor que nós fazemos, seja na comida, na gastronomia, a doçaria conventual, o azeite que é fantástico e os vinhos são de excelência.
3: A autarquia destaca ainda o impacto económico e estratégico do certame, que considera um investimento com um retorno progressivo para o território.
7: Eu considero que o retorno é positivo. O investimento nunca é mensurado num ano só, porque isto no fundo é uma estratégia que tem de ser pensada para que tenha um efeito consolidado e sustentável a médio prazo. E portanto, eu acho que ao fim de 5 anos teremos aqui um resultado francamente positivo.
3: Mais de uma edição concluída, Mursa reforça a aposta na valorização dos vinhos brancos e na afirmação do concelho como um destino de endoturismo, tradição e produtos locais. A cereja foi o principal destaque da Feira da Cereja em Lamas, no concelho de Macete Cavaleiros, realizada durante o fim de semana. Segundo o presidente da Junta de Freguesia de Lamas, Diogo Ruivo, o certame reuniu cerca de 30 expositores e pretende afirmar a freguesia como capital da cereja transmontana.
8: A cereja de Lamas distingue-se muito simplesmente por causa dos anos que tem, da aprimoração, a nossa aldeia tem produtores que já têm uma longa experiência na produção de cereja. Também a Lamas localiza-se aqui numa bacia hidrográfica que tem um solo franco-argiloso com as propriedades ideais para a produção de cereja.
3: A certificação da cereja é vista como um fator de valorização e crescimento do setor.
8: A certificação é uma forma de dar outro impulso aqui à nossa cereja. Obviamente que temos uma campanha de marketing agora a decorrer para poder publicitar cada vez mais a nossa cereja e o essencial é realmente trazermos cada vez mais alto este nome, de forma a dar um valor acrescentado ao nosso fruto e darmos a provar um bocadinho a maior número possível de público a nossa cereja para verem realmente que a distingue das demais.
3: O reconhecimento oficial poderá também ajudar a diferenciar a cereja de Lamas no mercado e reforçar a sua afirmação junto dos consumidores.
9: A certificação acaba por ser uma valorização daquilo que está a ser feito na aldeia e não só, e no próprio concelho, e convém termos mesmo uma marca para nos abrir outros horizontes. Nós atualmente o mercado é muito limitado ao mercado nacional. Infelizmente tenho pessoas que vêm comprar para depois dizer que vendem que a cereja é de Resende, que é do Fundão, e efetivamente a cereja é de Lamas. E é isso que tem que ser valorizado, e acho que com a certificação essa situação é ultrapassada.
3: Além da cereja, considerada a rainha da festa, o evento reuniu vários produtores locais que destacaram a importância destas iniciativas para dar visibilidade aos seus produtos e chegar a novos consumidores.
5: É importante porque é preciso valorizar aquilo que é local, não é? Vemos a cereja do Fundão, que tem bastante nome, e não é muito melhor que a nossa, se calhar nem é melhor, é capaz de ser até equivalente, e nós merecemos também ser valorizados pelo trabalho que fazemos durante o ano. Está bastante boa, está cada vez maior, está com brilho, está com doçura, está bastante rijinha. A de cedo tivemos bastante quebra por causa da chuva, mas a de tarde ainda se conseguiu conservar e temos aqui um produto muito bom.
10: Portanto, eu tenho o calço, que é caseiro, pão também, fular, tenho o azeite, que é a produção própria do marido, e depois temos aqui pedacinhos de pão, que é para fazermos a prova do azeite com o pão. Acho que é muito bom que aconteça, porque ajuda a escoar o produto da aldeia, que é o Ex Libris de Lamas, e os meus, ajuda-me também, como é que eu hei dizer... a apresentar a marca do meu marido e também a escoar alguns produtos.
3: Para o município, a feira é estratégica para a promoção do território e da economia local.
11: Para falar de uma produção que é a cereja que a freguesia, particularmente a freguesia de Lamas, tem bastante, bastante cereja, e obviamente para o nosso território e para o nosso concelho é muito importante em termos de investimento vender este produto e esta cereja e tornarmos assim também uma referência em termos de transmontanos, em termos do norte, de uma capital da cereja, e de falarmos em termos de investimento neste produto que é a cereja, que é tão procurado pelas gentes que nos visitam.
3: A Feira da Cereja encerrou em Lamas com boa afluência e com uma aposta renovada na valorização e certificação da cereja transmontana, apontando o futuro do setor para novos mercados e para um maior reconhecimento da produção local.

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segunda parte da Manhã Informativa nesta segunda-feira, 1 de junho, Dia Mundial da Criança. Aqui está a voz de David Carreira e seguimos com o irmão Miquel Carreira, Anselmo Ralph Toy e ainda Tony Carreira nesta história do beijo.

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3: São 11 horas. 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
0: Estamos de regresso nesta terceira e última hora da manhã informativa de segunda-feira, 1 de junho. Vamos já à síntese. Mais uma vez, bom dia, Maria João.
3: Muito bom dia. Durante o fim de semana, os bombeiros da Cruz Branca de Vila Real combateram dois incêndios florestais no mesmo concelho, um dos quais teve início à meia-noite. O comandante Orlando Matos teme que este seja um mau presságio para os próximos dias quentes.
4: Tivemos um incêndio que nos preocupou mais um bocadinho, que iniciou na sexta-feira, e ontem também tivemos o início de um incêndio em Quintelas, mas rapidamente foi dominado graças ao meio aéreo, e isso, como é óbvio, é um mau presságio a gente começar já neste período tão curto e tão inicial de, já com incêndios, sobretudo o que iniciou na sexta-feira, que iniciou à meia-noite e 15, e foi numa zona muito suspeita, porque foi durante a noite e ainda por cima foi a meia encosta, ali na zona de Turgueda, nomeadamente por cima de Sarlães, num pinhal relativamente novo, que estava bem bonito e que, pronto, nos deu bastante trabalho.
3: Orlando Matos receia as más intenções de quem quer provocar danos. Hoje entra em vigor o dispositivo da fase Charlie, com reforço de meios aéreos, mais equipas operacionais e maior vigilância. A fase Charlie mobiliza a nível nacional 13.335 operacionais, quase 3 mil veículos e 78 meios aéreos.
0: Ao ponto final nesta síntese de informação regional, a Maria João está de regresso à antena da Onda Livre ao meio-dia 30 para atualizar estes e outros assuntos. Até lá, bom trabalho.
3: Obrigada, até logo.
0: E seguimos com grandes músicas. Dentro de alguns minutos vamos também à rúbrica Sugestões para o Almoço no restaurante O Cantinho da Espanhola, em Macedo Cavaleiros.

0: 11:15, vamos às sugestões para o almoço.
1: Rui Costa.
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22: Diz o governo, avancemos com coragem e visão. Mas quem vive neste reino só vê fila e prestação. Se há calor, sobe o alerta. Se há renda, sobe a aflição. Não sei se isto é atualidade ou só repetição.
23: Dizem que os transportes públicos precisam de mais pontualidade.
22: Ah, discordo.
23: Porquê?
22: O comboio português é pontualíssimo. Olha, e chega sempre à hora em que já ninguém acredita.
23: Olha... Li aqui que vão pôr mais 48 polícias no aeroporto de Lisboa.
22: Mas é para melhorar a segurança.
23: Não, olha, deve ser para haver testemunhas suficientes. Diga que ele não ata nem desata.
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0: Olá, meu menino. Então o que andas aqui a fazer na igreja?
1: Venho confessar-me, Sr. Padre Malichas. É que eu tenho um peso enorme na minha consciência.
0: Enorme? Ai, deixa-me rir. Se és tão pequenino, como é que podes ter assim um peso tão grande em cima de ti, filho?
1: É que a senhora deputada Inês Sousa, realmente aquela do Partido dos Animais, quando visitou a minha escola na campanha eleitoral, pediu-me para eu ajudar a escrever uns cartazes a pedir ajuda na procura do gato dela que desapareceu.
0: Mas isso é até uma boa ação e não um pecado, meu filho.
1: Calma, Sr. Padre Malícios, porque o Sr. Padre não está a par dos capítulos anteriores da história. A coisa começou assim.

0: Já viram que lindo que é o meu pipi? Venha cá, menino Toninho, faça umas festinhas ao meu pipi.
1: Festinhas ao pipi, eu. A senhora deputada chega bem para ele. Eu estou mais interessado em fazer festinhas à minha namorada, a Belinha.
2: E quem é que tu dizes que eu queria festinhas tuas? Eu quero é brincar com o pipi da senhora deputada.
1: Esse gato não vai longe. Ai, não vai, não. Todos gostam mais do raio do gato do que a mim, porquê? O gato até já conseguiu roubar a minha namorada. Não sei o que é que a Belinha vê naquele gato gordo e mais molengão que uma lesma.
0: Menino Toninho, vá ali comprar umas latinhas de comida para o meu pipi, sim?
1: Pronto, senhora deputada. Já era só o que faltava. Agora até vou fazer recados para o gato.
0: Então, Toninho, olha que o pipi está a ficar com fome, coitadinho.
1: Mas foi para isso que a senhora deputada veio visitar a minha escola, foi?
0: Isto também faz parte de uma boa educação, como o partido quer promover, menino Toninho.
1: Pronto, senhora deputada. Dê cá o dinheiro que eu vou buscar umas latas de comida para o pipi ao supermercado. E assim foi, senhor Padre Malícias.
3: Tornaste a fazer uma boa ação, Toninho.
1: Calminha, senhor Padre. É que depois o gato acabou por desaparecer e a senhora deputada anda à procura do pipi dela, sem saber o que aconteceu.
3: E tu, Toninho, sabes o que é que aconteceu ao gato, por acaso?
1: Por acaso até sei, senhor Padre. Olhe, vendi a coleira de prata que a senhora deputada tinha posto por 100 euros e recebi mais outros 100 euros de laboratório de experiências que recolheu o pipi lá para uns estudos sobre os efeitos secundários de certos medicamentos.
3: Ah, bom, agora já percebi o peso que sentes na consciência e essa tua necessidade urgente de te confessares. Coitado do pipi da senhora deputada.
1: O senhor padre vai absolver-me, não vai?
3: Absolver-te? Vamos ver, vamos ver. Tens cá uma escola.
1: O senhor padre não começa a dificultar a coisa, está bem? Olhe, colhe que o senhor padre pode ser acusado de cumplicidade, não se esqueça.
3: Cumplicidade, eu?
1: Sim. É que eu meti 100 euros na caixa das esmolas da sua igreja. Foi 50-50, senhor padre. 50-50.
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0: Andar de colo em colo, entre trocas e baldrocas, é o mais doce consolo do tal menino Rabino.
1: Eu quero colo! Eu quero colo!
13: Oh, Toninho, segura aqui no Ruizinho enquanto eu ponho o chá nas chávenas.
1: Eu quero colo! Eu quero colo!
14: Pronto, Ruizinho, já aqui estás no meu colo.
1: Mas eu quero colo da tia! Eu quero colo da tia!
13: Pronto, pronto! Anda cá ao colo da tia!
1: Mas eu estou ao contrário! Assim não! Assim é torcer colo.
14: Essa agora, rasparta o miúdo.
1: Sim, eu cá gosto de ficar à vontade para os airbags.
13: Ah, é mesmo malandreco o Ruizinho. Muito gosta ele de enfiar a cabeça nos seios.
1: Pois está claro, eu bem tenho ouvido os discursos políticos a dizer que é preciso penetrar no seio das pessoas.
14: Oh, Ruizinho, diz lá à tia o que é que tu queres ser quando fores crescido, adulto e grande.
1: Quero ir para a política para ser o político, ora é

0: Agora já percebi porque é que o Ruizinho gosta tanto da mama.
1: Quem será?
0: Olha, eu vou ver. Olha, senhor padre, faça favor de entrar.
2: Com as boas graças de Deus.
1: A que devemos a honra da sua visita, senhor padre?
2: Pura cortesia.
0: Ora, muito nos honra, senhor padre. Vou já buscar um chá com biscoitos. O senhor padre gosta de biscoitos, não gosta?
2: Gosto, mas não sou nada exigente. E se não houver biscoitos, podem ser tricoitos ou mesmo quadricoitos.
0: Oh, Toninho, segura no Ruizinho para eu poder ir buscar os biscoitos.
3: Eu quero colo, eu quero colo.
1: Dá o cá, pronto. Oh, Ruizinho, já aqui estás ao meu colo. É bom, não é?
3: És mesmo chato. Tu não tens airbags e ainda me aleijo contra as tuas costelas.
2: Se quiseres, podes vir para o meu colo.
3: Nunca! Eu já conheço o colo do senhor padre.
0: Ah, não sejas mal criado, Ruizinho. Que mal é que tem o colo do senhor padre?
3: O colo dele deve ser um colo cheio de calos.
0: De calos?
3: Sim, sim. É um colo cheio de calos e de vícios. Podem crer.
2: Diz-se cada uma. Eu até te faço cavalinho para tu cavalgares.
3: O cavalinho, é? Eu nunca mais vou nesse cavalinho. Porque o cavalinho do senhor padre não é nenhum cavalo. Porque é muito diferente.
0: Diferente? Ó, Ruizinho.
3: Podem crer. Quando estive ao colo do senhor padre, eu bem lhe senti a diferença.
2: A diferença, Ruizinho? Ai, valha-me Deus, mas qual a diferença?
3: Uma bossa. Sim, que quando o senhor padre se pôs a fazer cavalinho, eu bem lhe senti a bossa.
0: Sentiste-lhe a bossa, Ruizinho?
3: Oh. Senti, senti. Ora, assim como uma bossa, o cavalinho não é cavalinho, não é verdade?
1: Então é o quê, Ruizinho?
3: Com essa bossa... Já pode ser um dromedário.
2: Dromedário?
3: Sim, sim. Se eu caísse a ir outra vez para o seu colo, quem seria camelo era eu. Felizmente eu tenho outros colos. Ah, tenho outros colos, sim, senhora.
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7: Ai, a idade da reforma vai subir para os 66 anos e 11 meses em 2027.
8: É uma boa notícia.
7: Boa?
8: Sim, ainda nos deixam reformar antes de sermos património arqueológico.
9: Olha, mulherinha, diz aqui que os transportes públicos vão ser reforçados.
7: Ah, então, com mais comboios?
9: Não, com mais paciência nos passageiros.
4: Os novos perdiantes apresentaram...

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1: Muito boa tarde. Entra hoje em vigor o dispositivo da Fase Charlie. No entanto, este fim de semana, no concelho de Vila Real, já foram combatidos dois incêndios que deflagraram no mesmo concelho. O comandante dos bombeiros da Cruz Branca de Vila Real teme que seja um mau presságio para os próximos dias quentes. O azeite Fio Aroma, produzido em Torre Dona Chama, no concelho de Mirandela, uma marca que nasceu há pouco mais de dois meses, acaba de conquistar a medalha de prata no concurso internacional de Londres. Nelson Loureiro e Paula Barracha foram os vencedores da terceira edição do Corso Challenge, uma prova de corrida de obstáculos que aconteceu ontem em Grijó, no concelho de Maceio de Cavaleiros. São assuntos em desenvolvimento para conhecer já a seguir.
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1: Durante o fim de semana, os bombeiros da Cruz Branca de Vila Real combateram dois incêndios florestais no mesmo concelho, um dos quais teve início à meia-noite. O comandante Orlando Matos teme que este seja um mau presságio para os próximos dias quentes.
3: Tivemos um incêndio que nos preocupou mais um bocadinho, que iniciou na sexta-feira, e ontem também tivemos o início de um incêndio em Quintelas, mas rapidamente foi dominado graças ao meio aéreo, e isso, como é óbvio, é um mau presságio para a gente começar já neste período tão curto e tão inicial, já com incêndios, sobretudo o que iniciou na sexta-feira, que iniciou à meia-noite e foi numa zona muito suspeita, porque foi durante a noite e ainda por cima foi a meia encosta, ali na zona de Turgueda, nomeadamente por cima de Sarleix, num pinhal relativamente novo, que estava bem bonito e que, pronto, nos deu bastante trabalho.
1: Orlando Matos receia as más intenções de quem quer provocar danos. O comandante lembra que a carga de combustão é muito elevada.
3: Eu acho que as pessoas todas já têm conhecimentos suficientes para poderem acautelar alguns comportamentos. O que poderá escapar nisto é, de facto, as pessoas mal intencionadas e que possam provocar, queiram provocar dano, e nós mesmo na sexta-feira ficamos muito admirados com a evolução do incêndio. É óbvio que a detecção, na minha opinião, foi um bocado tardia, até porque nem todos os postos de vigia, só a partir de hoje é que estão operacionais. Os combustíveis, apesar de ainda apresentarem alguma umidade, ainda são alguns verdes, mas o incêndio já apresentou um potencial bastante forte, bastante elevado para esta época, o que também é um mau presságio, até porque o calor vai se manter, os combustíveis vão começar a secar e a perder umidade, e depois a recuperação da própria umidade, mesmo durante a noite, é muito baixa.
1: Entra hoje em vigor o dispositivo da Fase Charlie, com reforço de meios aéreos, mais equipas operacionais e maior vigilância. Orlando Matos diz que a sua corporação vai manter os mesmos da Fase Bravo.
3: Na Cruz Branca mantenhamos o mesmo dispositivo, uma vez que as operações são cada vez mais exigentes em termos físicos e aos operacionais, nós optamos este ano por reduzir o número de equipas para poder fazer uma rendição dos operacionais no terreno mais pequena, por assim dizer, ou seja, o número de horas que as permanecem no terreno serem menores, para poder fazer as rendições e para o pessoal poder descansar, porque o ano passado foi um ano de má memória e nós tivemos muita gente depois a recuperar, embora não tivesse alguns feridos no próprio TO, mas depois tivemos operacionais até a recuperar, quer fisicamente, quer mentalmente, durante muito tempo por causa do cansaço, e nós este ano optamos por reduzir a disponibilidade de equipas. Mantemos na mesma uma equipa de combate a incêndios e uma equipa de apoio logístico com o veículo tanque, mas vamos apostar mais na rotatividade dos elementos.
1: A Fase Charlie mobiliza a nível nacional 13.335 operacionais, quase 3 mil veículos e 78 meios aéreos. O azeite Fio Aroma, produzido em Torre Dona Chama, no Conselho de Mirandela, uma marca que nasceu há pouco mais de 2 meses, acaba de conquistar a medalha de prata no Concurso Internacional de Londres. Trata-se de uma edição limitada de 1.196 garrafas, proveniente de um pequeno olival familiar, que Maria Francisca Lopes Garcia, a filha dos proprietários, decidiu dar-lhe maior visibilidade e teve logo resultados práticos com a obtenção deste prémio, que, confessa, supera tudo aquilo que imaginava.
4: O olival era dos meus pais, o meu pai sempre tratou dele, e eu decidi este ano fazer uma coisinha diferente, falei com eles. E decidimos engarrafar. Eu disse, olha, acho que era uma boa ideia, não perdemos nada. E pronto, e tratei tudo. E o nome também acabou por fazer sentido. Era o fio e o fio do azeite e o aroma do azeite. E pronto, e acabei por convencê-los. E engarrafámos o azeite este ano. E pronto, e decidimos participar, mas longe de nós imaginarmos que iríamos ganhar algum prémio, como é óbvio.
1: Maria Francisca revela que o principal segredo da qualidade do bioaroma está no carinho com que o pai trata do olival ao longo de todo o ano e a vontade enorme de criar um azeite de excelência desde o primeiro dia.
4: Eu acho que realmente o que difere dos outros azeites é o facto de ser uma coisa completamente natural. Pronto, são poucas oliveiras, é o meu pai que faz tudo. Nem tem sistema de rega, é tudo mesmo o mais natural possível, é tudo tratado com carinho e com dedicação. Pronto, e acaba por ser uma coisa, pronto, assim, mais especial, não é uma coisa só para faturar ou para dar lucro, foi mesmo um projeto que abraçámos de coração. E também nós tentamos fazer tudo no dia, ou seja, a azeitona foi apanhada no dia, foi levada para o lagar e foi feita a extração no próprio dia, a frio. Acho que isso também ajudou muito na qualidade do azeite, acho que também é por aí.
1: Maria Francisca Garcia tem o curso de canto lírico no Conservatório Regional de Vila Nova de Gaia e mestrado no ensino da música na vertente do canto na Universidade Católica do Porto, mas agora diz estar focada em ser uma empreendedora em diversas áreas na sua terra natal e novos projetos vêm a caminho.
4: Eu, juntamente com o meu namorado, decidimos pegar nessa parte mais do empreendedorismo e querer empreender um bocadinho na terra, porque também, pronto, é uma questão que também me deixa um bocadinho triste, é do Vila da Torre, acaba por estar cada vez a ser, pronto, assim, mais mortinha, tudo sem muita gente e sem muitas iniciativas, e pronto, e acabei por, já tinha a parte do crochê, que também gosto muito de fazer, mas acabamos por pegar nessa parte do terreno e agora estávamos, pronto, decididos a tentar a ir por outras vertentes e não focarmos só na minha área. No fundo é tentar expandir a marca, agora também vamos tentar reabrir a casa dos meus avós, do turismo rural, a casa da Nachama, e a nossa ideia é tentarmos, pois estando lá, num espaço físico, tentar conciliar tudo e as pessoas poderem ter contacto direto tanto com a parte do crochê como com o azeite. E também iremos fazer restaurante.
1: Uma jovem cantora lírica, natural de Torre Dona Chama, apostada em desenvolver as suas capacidades em outras áreas e os primeiros resultados estão à vista com a medalha de prata conquistada pelo azeite Bioaroma no Concurso Internacional de Londres. O Museu de Lisboa, Núcleo de Santo António, inaugura esta terça-feira, amanhã, uma exposição temporária inédita dedicada às coleções privadas de Santo António, que estará patente até ao dia 21 de setembro. A organização da exposição denominada Meu Querido Santo António, Imagens de Coleções Particulares, convidou 32 colecionadores a ceder durante 4 meses uma peça do seu espólio, dando-lhes total liberdade de seleção. Entre este grupo restrito está Manuela Gandara, professora aposentada que reside há muitos anos em Mirandela. Confessa ter ficado muito surpreendida com o convite e por ser a única representante de Trás-os-Montes.
5: Surpreendeu muito, muito mesmo. Eu ceder uma peça da minha, do meu espólio, para o Museu de Santo António fazer uma exposição só com os Santos Antónios de colecionadores. Eu fiquei admirada, ainda hoje estou admirada, não é uma coisa que me passa assim com facilidade, aliás, eu tenho que entender as coisas, porque eu não faço parte das elites de lugar nenhum, muito menos das de Lisboa, muito menos da elite dos colecionadores. O que me foi dito é que eu e qualquer um dos outros colecionadores convidados só poderíamos pôr lá uma peça e dizer que escolhêssemos a peça que quiséssemos, dentro daquilo que nós entendêssemos que deveria representar a nossa coleção. Eu não chamo coleção, chamo-lhe meus companheiros, e justificar depois porque é que escolhemos aquela peça.
1: A organização pediu a cada colecionador o empréstimo de uma peça única. Manuela Gandara adianta qual foi a sua escolha.
5: Aquela peça é um Santo António, ele a dizer missa. Coisa que, se reparasse, era a volta às igrejas. Não encontra um Santo António vestido. vestido de padre, porque ele foi padre, ele foi ordenado em Portugal. E enquanto padre, Portugal nunca o viu como padre. Em Itália, sim, e noutros lugares também. Esta peça tem 40 centímetros, tem a cara e as mãos e os pés em cera, coisa que é raro, muito raro encontrarem-se peças assim. É uma peça de vestir, mais raro ainda, porque há os de roca, que também tenho, mas há os de vestir. E este é de vestir, só até à cinta que ele está, que tem o enchimento. Depois não. Depois é só mesmo uma estruturazinha para armar. Tem a veste franciscana no tecido próprio das vestes franciscanas, pronto, o burel, e tem as vestes para dizer missa, onde, por exemplo, a própria casula é feita em seda natural trabalhada com fio dourado. Muito bonita. Ainda usava manípulo, portanto, o que nos quer dizer que estamos no século XIX.
1: Esta é apenas uma das centenas de peças que foi adquirindo ao longo dos últimos 32 anos. Umas foram encomendadas pela professora aposentada, artesãos, outras foi adquirindo a leilões. Para explicar como sou a sua paixão por Santo António, Manuela Gandara diz que é preciso recuar mais de 6 décadas.
5: Eu, quando era miúda, primeira classe, escola da primeira classe, eu estava, a minha mãe era professora, era professora em ala, Macedo de Cavaleiros. E lembro-me de eu, um dia, estar na escola, era uma procissão onde iam os miúdos lá da aldeia, naquele dia não iam à escola, iam todos vestidos com a cruzada para a missa. Eu via animais também irem na missa, iam muitos animais, e o lado da igreja, no muro, estavam amontoados muitos sacos de cereal. Então, eu em Pequerrucha perguntei o que era aquilo, e disseram-me, ah, aquilo é festa de Santo António, ele protege os animais, eles vão à missa porque é para serem protegidos por ele, protege os animais, ajuda a encontrar as coisas perdidas e também ajuda as pessoas. E a mim esta frase ficou-me uma vida. Corri os dois conselhos todos a falar com a gente e só nessas recolhas recolhi 600 e tal formas de se falar com Santo António.
1: Entre os colecionadores convidados estão algumas figuras públicas bem conhecidas como Isabel Angelino, José Carlos Malato, Mário Coelho, Miguel Infante, Miguel de Moncada, Tânia Ribas de Oliveira, Vanessa Oliveira, entre outros. Nelson Loureiro e Paula Barracho foram os vencedores da 3ª edição do Corso Challenge, uma prova de corrida de obstáculos que aconteceu ontem em Grijó, no Conselho de Macedo Cavaleiros. O atleta da equipa famaliquense, Pegasus OCR Protium, voltou a destacar-se ao conquistar a vitória masculina pela 3ª vez consecutiva.
6: É a 3ª edição e já é a 3ª vitória que faço. Independentemente do tempo, os obstáculos, todos os anos o percurso é diferente e os obstáculos também são diferentes. Tem vindo a melhorar, tem acrescentado mais obstáculos mais exigentes, especialmente a pensar na parte mais elite. Depois tem a parte mais fun, que é para a malta que vem para cá só para se divertir. Escorregas, esta parte de lazer que eles estão a cada vez mais a explorar.
1: Entre as mulheres, a mais rápida foi Paula Barracho, que se estreou na prova e não escondeu a satisfação com a experiência.
7: Mais do que ser a primeira mulher, foi mesmo uma surpresa, não estava à espera de estar tanto calor, termos que subir tanto ao sol. Neste tipo de provas, se bem que esta é muito, muito boa, porque é muito flexível para todo o tipo de pessoas, mas o chegar primeiro é um bocadinho, ou estar à frente é um bocadinho relativo, porque depende muito do que falta e do que está para trás.
1: A prova é organizada pela Associação Grijó Mais Jovem. Segundo o presidente da associação, Rui Pinto, o crescimento do evento confirma a afirmação da prova no panorama nacional.
8: É sim, é um balanço muito positivo. Vamos ultrapassando todos os anos as barreiras de inscrições. É algo que nos orgulha, mas também é fruto do nosso trabalho, mas principalmente destes atletas que continuam a acreditar nesta prova.
1: Depois do sucesso da 3ª edição, a organização pretende continuar a crescer de forma sustentada, mantendo a qualidade que tem marcado o Corso Challenge e consolidando a prova como uma referência nacional nas corridas de obstáculos. A prova reuniu mais de 400 participantes num percurso de 10 km com 25 obstáculos integrado no cercado do Corso.
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1: Termina aqui esta edição da CIR desta segunda-feira. Vamos recuperar o registro áudio do Comandante dos Bombeiros da Cruz Branca de Vila Real, Orlando Matos, que refere que os 2 incêndios ocorridos no fim de semana passado, em Vila Real, são já um mau presságio para o que aí vem.
3: Como é óbvio, é um mau presságio a gente começar já neste período tão curto e tão inicial já com incêndio.
1: Recordamos que hoje entra em vigor o dispositivo da fase Charlie, com reforço de meios aéreos, mais equipas operacionais e maior vigilância. Obrigada por ter ficado desse lado. Regressamos na edição das 6:30 da tarde.

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11: É uma hora. 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
7: Olá amigos, boa tarde, bem-vindos a esta primeira parte dos discos pedidos nesta tarde de segunda-feira, 1 de junho. A partir deste momento pode participar, pedir um tema, fazer também a sua dedicatória, é só marcar o 278-428-376 ou 278-428-377 nesta hora com o apoio da empresa José Jorge Torres. Aproveito desde já para enviar um beijinho à amiga Alice de Mirandela, que hoje completa mais um aniversário, com muitos parabéns, muitas felicidades. Também à Noémia de Martim Mursa, que nos fez uma surpresa da parte da manhã, a Alícia, Noémia, um beijinho para ambas e, é claro, um grande abraço para todos aqueles e aquelas que hoje completam mais um

0: Cumprimento já o José, vamos até Almofola, Figueira de Castelo, Rodrigo. José, boa tarde.
1: Boa tarde, Rui.
0: Como está? Tudo bem, José?
1: Tudo bem.
0: Já almoçou?
1: Já.
0: Quero ouvir a Rita e a Daniela, vai dedicar a quem esta música?
1: Bem, para minha irmã, para o meu sobrinho, meu cunhado, vai para a mulher Centro Dia, para a Nazaré, para a Rita, para o Zé que tem prosa, vai para a Sandra Reis, para o Vô Luís Matei, vai para a Sara, para o Zé Matei, vai para a Florinda, vai para a Inocência, vai para a Valita, para o António, vai para a Sara, para o Boa Janeiro, e vai para a Piedade e para o Chego. E para um beijo, principalmente o Chego de Castelo do Rio. E até amanhã.
0: Ou até logo, desejo-lhe uma ótima tarde, tudo de bom e boa segunda-feira.
1: Obrigado, igualmente.
0: Agora vamos até à Força Sabor. Olá, Ricardo, boa tarde.
2: Boa tarde, Ricardo.
0: Como está? Tudo bem, Ricardo?
2: Bem disposto.
0: Correram bem as férias?
2: Correram, já que de volta dela.
0: Ora, o Ricardo quer ouvir Dulce Pontes, povo que lavas no Rio, vai dedicar a quem?
2: Ah, vai já para a Posta já do Preso. Vai para a Padrinha Pastora, para o amigo Pedro, para o amigo Humberto, para o amigo. Para todos. Vai para a Dona Fernanda Vizela e para todas as mulheres. E vai para a Maria Moncorvo. E vai para a Estrela. E vai para a Quinta das Bandeiras, para a Quinta da Alfarela. E para todas as quintas e para todos os ouvintes, de quatro são muitos, e para vocês todos, uma boa tarde.
0: Muito obrigado, desejo-lhe também uma ótima tarde, tudo de bom, até logo.

0: Ora, vamos já até Carviçais. Simão, boa tarde.
1: Olá, boa tarde, Siri Costa.
0: Como está? Tudo bem, Simão?
1: Olha, um cabelo que assim é tudo bom
0: E está bem, pelo menos. Qual é a música que quer ouvir, Simão? Qual é a música que quer ouvir-me?
1: Foi o Pedro Menor Vingança.
0: O Miquel Vingança. Vai para quem este tema? Diga lá.
1: Vou dedicar assim à sua mãezinha que mais gosta e desejo muita felicidade para a sua mãe e para o resto da sua família. E depois quero dedicar ao amigo Ricardo da Porta do Sabor. Anda a comer muito queijo, não fala em mim. Vai para ele. Um santo abraço para ele e para a mãe. E para o resto da família. Vai para o seu Humberto. Desejo muita felicidade para ele. Que tenha uma boa comunhada para ele. E para o resto da família. Vai para o seu Manuel Almenda. Para o seu Preitinho. E também quero ligar para tudo. Para a dona Nazaré e para o seu José. E para todos os migrantes que me escutam, e para aquelas pessoas que também estão na Suíça, um santo abraço para eles, tudo bom. E depois quero dedicar também para todas as pessoas que trabalham nas quintas de Nombião e das Bandeiras, e principalmente para a Nora Belinha, um santo abraço para elas, tudo bom, e para o resto das colegas delas. E para si, Sousa Costa, tenha um bom programa. E para o Sr. Rui de Carviçais. E também para o Sr. Mário Feijó. E já lhe muito a precisar para ele, é o que mais desejo. E para si, Sr. Rui, você tem um bom programa.
0: Muito obrigado, desejo-lhe também uma ótima tarde, tudo de bom, até logo.
1: Está bom, Sr. Rui, obrigado.
0: Seguimos com Dulce Pontes, a pedido do Ricardo.

0: Estou a trabalhar.
1: O trabalho está a correr bem?
0: Está tudo bem. Vamos a, está a bom tempo agora. De noite choveu, mas está a bom tempo e vamos andando.
1: Ora, dentro de alguns minutos, Alia, vamos ouvir o Rubén Aguiar com a música do Gago. Vai dedicar a quem?
0: Sim. Olha, para a minha equipa toda. Já somos muitos. Chama-se Samuel, Ana, António, Lúcia, Dina, Ana, Zé Massurano, Ana, outra Ana, são duas Anas, Daniel, e também quero oferecer ao Paulo, à mulher e à filha, e sogra e sogro, e tudo de bom para toda a gente.
1: Ora, muito obrigado, desejo-lhe a si e aos colegas a continuação de um bom trabalho. Até logo.
0: Tchau, até logo, obrigado.
1: Para já seguimos com o Miquel Vingança e Miquel Oliveira, pedido do Simão de Carviçais.

0: Isso, olá, boa tarde.
1: Já cansei de desembrulhar em vez do meu cômodo e chocolate.
0: Muito bem, não pode comer muito, senão engorda e apanha diabetes.
1: Ah, pois, só um bocadinho.
0: Como está? Tudo bem, Luísa?
1: Já tudo bem, consigo.
0: Tudo bem, vamos ouvir dentro de alguns minutos. Baialdo vai dedicar a quem esta música?
1: Ai, eu não sei se chama assim.
0: É a Los Olhos Negros.
1: Ai, Los Olhos Negros.
0: Ojos Negros.
1: Vale. Olha, hoje é só especial para a Dona Alice. Pelo que consta, ela faz anos. Dona Alice, um grande beijinho de parabéns. Hã? Estamos à espera da pingoleta e do bolo, que é isso? Não é, Rui?
0: É isso mesmo.
1: É só.
0: Ora, um beijinho para a Alice com votos de parabéns e para todos aqueles e aquelas que hoje completam mais o aniversário. Para si também, uma ótima tarde, tudo de bom, até logo.
1: Até lá, Rui.
0: Dentro de alguns minutos vamos ouvir o Ruben Aguiar, a pedido da Ali Alves, que nos telefonou da Suíça. Depois, Baialdo para a participação da Luísa, que nos telefonou do Conselho de Bragança.

0: até já.
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0: Estamos na reta final desta primeira hora da primeira edição dos Discos Pedidos. 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A gerência deseja-lhe uma ótima tarde. Nós estamos de regresso dentro de alguns minutos, logo após o sinal horário das 14. Se ainda não teve a oportunidade de participar, conto consigo na segunda hora. É só marcar o 278-428-376 ou 278-428-377. Estamos de volta dentro de alguns minutos para a segunda parte dos Discos Pedidos. Até já!

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3: São 14h. 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
5: Bem-vindos a esta segunda parte dos discos pedidos nesta tarde de segunda-feira, 1 de junho. A partir deste momento pode participar, pedir um tema, fazer também a sua dedicatória. É só marcar o 2784283776 ou 7.

0: E vamos já até a Ribalonga cumprimentar o Humberto, depois vamos até a Martim Mursa cumprimentar a Noemi. Humberto, boa tarde.
1: Boa tarde, Rui.
0: Como está? Tudo bem, Humberto?
1: Tudo fino, agora vamos já dar a volta, já almoçamos, vamos dar a volta.
0: Vamos ouvir José Reza com parabéns, vai dedicar a quem?
1: Hoje vai mesmo só para a Dona Alice, que aceitaram-se de repente por muitos longos anos na companhia de toda a família.
0: Ora, para ela então, um beijinho da nossa parte também, para Humberto, uma boa caminhada, uma ótima tarde, até logo.
1: Obrigado, até logo, Sra. Adolescência.
0: Noémia, boa tarde.
2: Boa tarde, Rui.
0: Como está? Bem disposta?
2: Sou rija como o aço, Rui.
0: É isso mesmo, e quero ouvir ali do Nascimento, Mirandela, Cidade Linda, vai para quem?
2: Olha, vai para a Dona Alicinha, um beijinho muito, muito grande de parabéns e que cumpra muitos mais. Muita saudinha. Hoje é ela, Rui. Não há para mais ninguém. E para todos os meus amiguinhos que costumo falar, pronto. Está tudo, Rui.
0: Ora, muito obrigado. Então, mais um beijinho para a Alice de Mirandela com parabéns. Outro beijinho para si. Até logo.
2: Até logo, Rui.
0: Seguimos com o pedido do Humberto da Ribalonga.

0: E nesta tarde de segunda-feira seguimos a nossa viagem. Cumprimento já a Julieta de Carraseda de Anciães e também a Nazaré, que está em França. Julieta, boa tarde.
1: Boa tarde, Sr. Rui, como está?
0: Estou bem, a Julieta, já almoçou?
1: Já, por acaso, já, hoje já almocei.
0: Ora, muito bem. Nazaré, boa tarde.
2: Boa tarde, Rui.
0: Como está? Bem disposta, Nazaré?
2: Bem disposta, Rui.
0: Ora, assim é que é. A Julieta quer ouvir os amigos de Sobreposta, vai dedicar a quem este tema?
1: Olha, tu já sei, esta senhora está no telefone, com um beijinho muito grande e uma boa tarde. Para o senhor Tudo Ruios, para a senhora Noémia, para a senhora Dona Fernanda de Azeda, para o Ricardo Sabor, para o senhor Camilo Vaz, para a senhora Almeida, Manuela Almeida, e olha, para o senhor Rui, para toda a gente que estiver a ouvir, com um beijinho muito grande.
0: Muito obrigado, um beijinho também para si, uma ótima segunda-feira, até logo.
1: Obrigada, Sr. Rui, até logo, se quiser.
0: Nazaré, como é que está o tempo aí em França?
2: Olha, está calor.
0: Tal como aqui. Vamos ouvir depois o Mundo Novo com Parabéns. Vai para quem esta música?
2: Olha, também quero desejar para essa senhora que também me desejou uma boa tarde. E principalmente para a Dona Alice, que fez faz anos, já falei com ela. Esta música é dedicada para ela.
0: Ora, Nazaré, muito obrigado. Uma ótima tarde. Tudo de bom. Até logo.
2: Até logo.
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0: Rui Costa. 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Seguimos com o pedido da Noémia, que nos telefonou de Martins.

0: Voltamos a França novamente. Cumprimentar o José. Olá, boa tarde.
1: Boa tarde, Rui.
0: Como está? Está tudo bem, José?
1: Está tudo bem.
0: Ora, vamos ouvir um tema de parabéns. Vai dedicar a quem?
1: Realmente à Dona Alice e a tudo.
0: Ora, os parabéns para ela. Uma ótima segunda-feira. Tudo de bom. Até logo.
1: Até logo.
0: Agora vamos até Eixas Mirandela cumprimentar o José. Olá, boa tarde.
2: Boa tarde, senhor Ricardo, tudo bem?
0: Tudo bem, com o José. Bem disposto?
2: Está tudo.
0: Ora, vamos ouvir Maria Lisboa. Vai dedicar a quem?
2: Vai para a Zampana, para a Soraça, para a Sadolinda, para a Sorginha, para o José. Vai para o meu primo Mais dos Pássaros, vai para o Feitinhas, para o Zé Manuel Sossanhos, para o Fernando, para a Fernanda, para a Isabel, para a Maria Torrota, para a Solucinda, para o Luís Coelho Rosa, Tânia Mirandela, para o Luís Gabriel de Maela, Pedro e André. Vai para a Dona Luz e para o senhor e até logo.
0: Muito obrigado, desejo-lhe também uma boa segunda-feira, uma ótima tarde, até logo.
2: Até logo.
0: 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Seguimos com os amigos de Sobreposta a pedido das...

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2: Até às 15 seguimos com esta segunda parte dos discos pedidos. Para participar é só marcar o 2784-283-76 ou 77. Para já vamos ouvir o grupo Mundo Novo com parabéns para a participação de Nazaré e também do José, que estão em França, que dedicaram esta música à Alice de Mirandela pelo seu aniversário.

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16: Vamos até Sucens cumprimentar o Zé Manel. Olá, boa tarde.
17: Olá, boa tarde, Rui. Está tudo bem consigo, meu amigo?
16: Tudo bem com o Zé Manel, bem disposto?
17: Bem disposto, acabei de almoçar há um bocadinho, mas gosto de ouvir aqui o Rui, os discos pedidos aqui na Onda Livre. Gosto
16: muito. Bem, agora vamos ouvir Maria Lisboa, a pedido José de Eixas, depois Nel Monteiro. Vai dedicar a quem, Zé Manel?
17: Olha, vou dedicar aos meus pais, a todo o pessoal de Sucens, a todos os ouvintes aqui da Rádio Onda Livre. Aqui uma boa tarde aqui para o Rui Costa, para si, para a Carla Miranda e para toda a sua família, para a Maria João e para toda a sua família, vai ali para o Juiz, para o Zé Guilherme, para toda a sua família, vai aqui para o Sucês, para o seu Coito e para toda a sua família, vai para a Lucinda e para toda a sua família, vai também para o seu Fernando da Paloca e para toda a sua família, vai também para o Fernando do Vilar da Torre e para toda a sua família, vai para o Gustavo da Vampos e para toda a sua família, vai para o Lixão dos Passos e para toda a sua família, vai para a sua Alice Mirandela e para toda a sua família, e vai para toda a equipa aqui da Rádio Onda Livre, com os votos de uma segunda-feira para vocês, ter outros e um grande programa para você, é o que eu desejo.
16: Muito obrigado, desejo-lhe também uma ótima tarde, até logo.
17: Até logo, Rui, tudo bom para
1: você. 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
16: Seguimos com a Maria Lisboa para a participação do José de Eixas Mirandela.

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0: E seguimos com os discos pedidos para ouvir Nel Monteiro, a pedido do Zé Manuel de Sucens.

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7: E nesta tarde de segunda-feira seguimos com Banda Luz. Para todos aqueles que estão a trabalhar neste momento.

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2: Rui Costa. Estamos na reta final desta segunda e última parte dos discos pedidos nesta primeira edição. 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Seguimos com grandes músicas na antena da Onda Livre. A segunda edição está de regresso mais tarde, das 19 até às 20. Pela minha parte é tudo. Desejo-lhe uma ótima tarde.

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12: São 4 horas.

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0: O espetáculo Maravilhoso Coração, tributo a Marco Paulo, é uma produção musical idealizada pelo cantor Telmo Miranda, que trabalhou diretamente como companheiro de estrada durante 10 anos com o artista Marco Paulo. O projeto foi desenvolvido com o aval e a bênção do próprio Marco Paulo antes de falecer. Telmo Miranda é conhecido pela sua vasta trajetória a solo e a participação em várias bandas. Neste tributo a Marco Paulo, Telmo Miranda e as suas coristas recordam-nos grandes êxitos, desde que foi, sem dúvida, um dos grandes nomes da música portuguesa. Maravilha.

0: Telmo Miranda, bem-vindo à Rádio Onda Livre. Como é que surgiu o projeto, este projeto tributo a Marco Paulo?
1: Olá, Rui. Olá a todos os que me estão a ouvir. Pois, é um projeto que foi começado a ser idealizado já ainda com o nosso querido Marco Paulo em vida, precisamente porque nos últimos 10 anos da carreira do Marco, recebi uma chamada telefónica por parte do mesmo a convidar-me para me integrar na sua banda. Precisava de uma voz masculina para os seus espetáculos e sempre ao longo destes anos, porque já conheço o Marco desde os anos 90, desde a altura em que me integrei no Sétimo Céu, na Boys Band, que fez e por muito sucesso, e entretanto, a partir dessa altura, começámos a nutrir aqui uma certa amizade. E ao fim de alguns anos ele convida-me para integrar-me na banda. Pronto, foram 10 anos fantásticos. Eu, aliás, já tinha tido o meu projeto a solo lançado com o primeiro álbum em 2013, que se chamou Para Ti. E ele, não sabendo se eu iria aceitar ou não, visto que isto acaba por ser um bocadinho contra aquilo que normalmente se faz, porque depois de nós começarmos uma carreira a solo, voltar para os back vocals de um artista é um bocadinho não esperado, não é? E eu acabei por interromper um bocadinho a minha carreira a solo, porque o convite foi feito de tal forma inesperado que para mim foi irrecusável, porque eu sempre admirei o Marco sempre admirei a sua voz, o seu timbre, a sua forma de interpretar as canções, sejam elas originais ou não, e para mim foi um privilégio ter recebido este convite. Ao longo destes 10 anos de convívio mais próximo, ou seja, de estarmos em estrada juntos, foram muitas as conversas, foram muitas as tertúlias que fazíamos em estrada, na carrinha, no próprio carro dele, nos bastidores, nos camarins, e às tantas, quando eu sou convidado para me integrar na banda, foi quando o Marco lhe apareceu o terceiro tumor. Portanto, é de conhecimento público que, infelizmente, o Marco traçou uma batalha contra o cancro por 5 vezes. E, portanto, quando lhe apareceu o terceiro tumor, ele achou que seria necessária uma voz masculina no palco. E eu aceitei de imediato, nem pensei duas vezes, por ser o grande Marco Paulo e por ter sido sempre uma pessoa que eu sempre admirei ao longo da minha carreira e ao longo da minha vida pessoal. Portanto, quando houve estas tertúlias, estas conversas, às tantas o Marco dizia-me: sabes, eu tenho um medo enorme de que as pessoas me esqueçam, porque nós vemos por pessoas que um dia partem, que nunca mais falem delas. E eu, numa dessas conversas, disse: Marco, se depender de mim, pode ter a certeza que o seu legado não será esquecido. E, portanto, quando comecei a idealizar a produção deste tributo, tive a oportunidade de apresentar ainda em vida as minhas versões das suas canções. Ele sempre gostou, de alguma forma, da forma como eu interpretava as suas canções. Claro que este espetáculo não pretende ser uma imitação, longe de mim, até porque o Marco é inimitável e, portanto, é a minha prestação vocal e artística perante aquilo que foram os grandes êxitos do Marco Paulo e que o público se habituou a ouvir na voz dele. Este é um espetáculo para o homenagear, para o dignificar e para não o deixar esquecer.

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0: Telmo, já realizaram vários concertos neste tributo a Marco Polo. Como é que o público tem reagido?
1: Olha, é assim, sabe, nestas coisas, o saudosismo é uma coisa que existe quando se fazem homenagens, quando se fazem tributos. Este espetáculo foi idealizado por mim com um cariz muito, muito pessoal, com um cunho muito pessoal, porque este espetáculo vive também de imagens inéditas de bastidores entre mim e o Marco Paulo, entre aquilo que o Marco Paulo vivia também nos bastidores, coisa que muitas vezes o público não via, não é? Porque só via em palco. E, portanto, cada tema é acompanhado por um vídeo que está num LED wall por trás de mim e por trás da banda, precisamente para mostrar grandes momentos que foram vividos ao longo destes anos entre mim, ele e também, juntamente com as minhas colegas Elizabeth Brás e Carla Ribeiro, que foram as últimas back vocals da última formação de banda do Marco Paulo, também nos últimos 7-8 anos, e que, de alguma forma, fazem parte deste espetáculo, porque eu fiz questão de as convidar. São os únicos elementos que vieram da formação do Marco Paulo. Eu quis mesmo, assumidamente, contratar novos músicos, porque para mim não fazia sentido usar as mesmas pessoas que tocaram com o Marco Paulo, porque senão às tantas, como sabem, é muito fácil ser-se alvo de críticas, e então eu resolvi apenas convidar a Carla e a Elizabeth para poderem estar comigo, e o resto da banda é novo. E portanto, a reação do público tem sido muito, muito positiva. São 20 temas, são mais de 90 minutos de música, de grandes êxitos. Claro que não estão todos os êxitos do Marco, porque o Marco tem 52 anos de carreira com centenas de temas gravados, mas estão os icónicos que toda a gente conhece e que têm sido transversal, não só para o público do Marco Paulo, como também para as novas gerações, porque são temas que vão ficar na história e na cultura portuguesa.

Para o dia 29 de junho, aqui em Macedo de Cavaleiros, e para a festa da Rádio Onda Livre, certamente nos vai trazer algumas surpresas, nos vai cantar.

0: cenas que marcou o Marco pela fé que sempre teve até ao fim da sua vida e pela luta que travou contra o cancro, a fé foi sempre aquilo que o moveu, a fé, a Nossa Senhora de Fátima, e portanto o Nossa Senhora de Erasmo Carlos e de Roberto Carlos, que ele gravou quando fez uma homenagem a estes dois grandes autores, vai estar também presente. Eu sei que vai ser emocionante, e depois vou fazer mais outros temas, mas gostaria de deixar um bocadinho naquela expectativa para que todos aqueles que se vão dirigir à Festa da Onda Livre poderem também estar à espera de outros grandes êxitos, e tenho a certeza absoluta que os conhecem e que vão cantar juntamente connosco.
1: Qual é a mensagem que deixa ficar aos ouvintes e fãs e quem acompanha a nossa conversa?
0: Olha, há muita coisa que poderia ser dita, talvez um dia farei questão de estar presente nas vossas instalações para fazermos uma conversa mais longa. A única coisa que eu lhes posso dizer, Rui, é que as pessoas não tenham dúvidas de que este maravilhoso coração é um espetáculo que foi feito com dignidade, com muita produção, porque eu não faria um espetáculo qualquer que para homenagear um grande nome como o Marco Paulo. É um espetáculo com uma produção com muita luz, com muita imagem, com muita dignidade. Aproveitar também este tempo de antena para dizer a algumas pessoas que aqui não se impõe uma imitação. É a minha prestação vocal a um homem que foi um amigo, que foi uma pessoa que sempre teve o cuidado de mandar cumprimentos para a minha família, teve a oportunidade de conhecer, éramos visita de casa. Portanto, quero que as pessoas percebam que é um amigo que está a homenagear outro amigo, que não é uma imitação, que não vale a pena comentários em redes sociais completamente ofensivas, porque se as pessoas perceberem a intenção bonita com que isto se está a fazer, acreditem que não é muito positivo eu ler determinadas coisas de determinadas pessoas. Claro que ainda bem que não é a maioria, mas eu tenho que aproveitar os tempos de antena para esclarecer que isto não é apenas uma imitação ou um oportunismo, como eu já tive a oportunidade de ler. É a homenagem ao amigo. Tributos fazem-se em todo o mundo, com todos os artistas, sejam eles vivos ou já não estejam entre nós, e portanto gostaria muito que as pessoas abrissem um bocadinho, algumas pessoas abrissem um bocadinho os seus horizontes e percebessem que não é por este tipo de situações que eu vou deixar de trabalhar e deixar de homenagear quem quero. Vivemos num país democrático, em liberdade, e portanto é uma promessa que eu lhe fiz, é um pedido que ele me fez e espero que fique esclarecido. Mensagem: dia 29 de junho estaremos com muita alegria para aqueles que querem homenagear o Marco Paulo, que querem aplaudir e continuar a ouvir o seu legado, este maravilhoso coração que está a ser vendido pela agência de Lua, através da minha agente Alice Ferreira, está em todas as redes sociais. Estamos a marcar muitos espetáculos de norte a sul do país e espero que venham sempre ao nosso encontro para poderem aplaudir Marco Paulo. É só isso.
1: E no dia 29 de junho promete deliciar os fãs com os grandes êxitos e recordar, como já disse, e homenagear o saudoso Marco Paulo.
0: É uma recordação, Rui. É isso mesmo. É para recordarmos, é para podermos celebrar o legado que o Marco Paulo nos deixou, com o mesmo tipo de ADN que o Marco Paulo habituou o seu público em termos de sonoridade, claro, com alguns arranjos diferentes, com uma prestação vocal diferente, mas o ADN do maravilhoso coração é o mesmo ADN do Marco Paulo. Ora, não fosse ele um ídolo para mim, não fôssemos nós ambos cantores românticos, crooners portugueses, e portanto eu acho que estão todos os ingredientes juntos para podermos homenagear o Marco Paulo e também fazer uma grande festa dos 40 anos da Onda Livre, juntamente com os outros colegas que irão estar presentes. Portanto, com certeza que vai ser uma festa maravilhosa.
1: Telmo, um grande abraço e até ao dia 29 de junho.
0: Muito obrigado. Lá estaremos com muita alegria. Um grande abraço e um grande abraço também para o seu

0: auditório.
1: Muito obrigado. 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
5: Atualizamos a informação regional com a jornalista Jody Pinto.
6: O curso Challenge, que decorreu em Grijó, no concelho de Macedo de Cavaleiros, reuniu mais de 400 atletas e reforçou a afirmação nacional da prova em Grijó. A quarta edição dos Brancos na Praça superou expectativas e dinamizou a economia local em Mursa. A Aldeia de Lamas promoveu também, durante o fim de semana, a cereja transmontana e procurou afirmar-se como referência regional do setor.
7: A Serra de Bornes voltou a receber centenas de atletas para a terceira edição do Corso Challenge. A prova de corrida de obstáculos decorreu em Grijó, no concelho de Macedo de Cavaleiros, e reuniu mais de 400 participantes num percurso de 10 km com 25 obstáculos, integrado no cercado do Corso. Segundo o presidente da Associação Grijó Mais Jovem, Rui Pinto, o crescimento do evento confirma a afirmação da prova no panorama nacional.
8: É sim, é um balanço muito positivo. Vamos ultrapassando todos os anos as barreiras de inscrições. É algo que nos orgulha, mas também é fruto do nosso trabalho, mas principalmente destes atletas que continuam a acreditar nesta prova.
7: A edição deste ano voltou a atrair participantes de vários pontos do país, contribuindo para a promoção da aldeia de Grijó e de toda a região.
8: Conseguimos cada vez mais atrair público curiosos, que vêm ver a prova, vêm perceber como é que isto funciona, e há um movimento enorme na aldeia, coisa que nos orgulha a nossa organização daquilo que nós fazemos. Este ano conseguimos alcançar a meta de mais de 400 participantes, o que é algo muito bom. Eu acredito que este evento não tem só impacto em Grijó nem em Serra de Bornes, porque estamos a falar de 400 atletas, mas esses 400 atletas, mais de 80%, se calhar, que estamos a falar é fora de distrito. Ou seja, acho que é um impacto para a região, é demonstrarmos aquilo que nós temos cá na nossa região, e é isso que atrai cada vez mais pessoas. Ou seja, o impacto não é só localizado num sítio, mas sim numa região inteira.
7: A paisagem, a exigência do percurso e o ambiente vivido ao longo da prova continuaram a ser alguns dos principais atrativos do Corso Challenge.
8: Os momentos mais marcantes é a paisagem lindíssima que nós temos, é a nossa hospitalidade, mas principalmente, continuo a dizer, isto só é fruto destes atletas que já vieram um ano, passaram o feedback que a prova tem pernas para andar, o percurso tem pernas para andar e o sítio é incrível.
7: No plano competitivo, Nelson Loureiro voltou a destacar-se ao conquistar a vitória masculina pela terceira vez consecutiva.
9: É a terceira edição e já é a terceira vitória que faço. Independentemente do tempo, os obstáculos, todos os anos o percurso é diferente e os obstáculos também são diferentes. Tem vindo a melhorar, tem acrescentado mais obstáculos mais exigentes, especialmente a pensar na parte mais elite. Depois tem a parte mais fun, que é para a malta que vem para cá só para se divertir. Escorregas, esta parte de lazer que eles estão cada vez mais a explorar. A parte também daqui de cima, junto à zona da reserva do curso, também estão lá a colocar lá umas zonas mais qualquer coisa. Mas resta-lhes bem acrescentar alguma coisa. Não tornar isto muito exigente, porque senão o pessoal acaba por se afastar, principalmente quem vem se divertir. Mas também colocar um pouco também de exigência para a parte mais elite, a malta que mais gosta destes desafios, como eu e mais a maior parte aqui dos grupos saídos das primeiras vagas, preocupámos em procurar obstáculos mais exigentes e mais técnicos. Com isso, enriquecem por alguma coisa, porque acaba de tornar-se um pouco mais competitivo e dentro do circuito da competição que temos a nível nacional, é mais uma prova que acrescente.
7: Entre as mulheres, a mais rápida foi Paula Barracho, que se estreou na prova e não escondeu a satisfação com a experiência.
10: Mais do que ser a primeira mulher, foi mesmo a surpresa, não estava à espera de estar tanto calor, termos que subir tanto ao sol, neste tipo de provas, se bem que esta é muito, muito boa, porque é muito flexível para todo o tipo de pessoas, mas o chegar primeiro é um bocadinho, ou estar à frente é um bocadinho relativo, porque depende muito do que falta e do que está para trás. Confesso que estou super satisfeita e diverti-me imenso. E da parte da espuma para o fim foi o melhor, sem dúvida. Volto outra vez só ali pelo slide da espuma. Eu sou de Setúbal e represento uma equipa de Famalicão. Eles têm vindo nos anos anteriores e desafiaram-me para este ano vir e eu aceitei. Neste tipo de provas e com o calor como está, uma das falhas é a água. Vocês não tiveram essa falha. Para tornar a coisa um bocadinho mais desafiante e difícil, talvez mais cargas, logo a seguir a uma suspensão ou a seguir a uma subida, queima completamente o braço, o cardio, e acho que poderia ser. As cargas normalmente são aquelas coisas que são também acessíveis a toda a gente, não é muito técnico, mas dificulta. Portanto, talvez começar por aí.
7: Depois do sucesso da terceira edição, a organização pretende continuar a crescer de forma sustentada, mantendo a qualidade que tem marcado o Corso Challenge e consolidando a prova como uma referência nacional nas corridas de obstáculos. A quarta edição da Festa dos Brancos na Praça, em Mursa, voltou a atrair milhares de pessoas ao parque urbano, num evento que a autarquia considera já uma marca consolidada do concelho e da região. Durante dois dias, o certame juntou vinho, gastronomia e produtos locais, com forte adesão de visitantes vindos de vários pontos do país e também de Espanha. O presidente da Câmara Municipal de Mursa, Mário Arthur Lopes, faz um balanço claramente positivo da iniciativa, sublinhando a dimensão alcançada pelo evento e o impacto no território.
11: O balanço é francamente positivo. Quando começamos a planear este evento 2026, tínhamos expectativas bastante elevadas, porque as coisas tinham corrido bem, mas ficamos surpreendidos com aquilo que aconteceu, ou seja, isto é uma marca do território e as pessoas realmente vêm de forma massiva e achamos que conseguimos superar largamente as nossas expectativas, estamos muito felizes.
7: Segundo o autarca, a afluência ao evento ultrapassou as 5 mil pessoas, com especial destaque para a forte participação nas noites de sexta-feira e sábado, que surpreendeu a organização.
11: Eu acredito que são os milhares de largos pessoas, portanto, sem dúvida nenhuma, muito acima de 5 mil pessoas, porque temos de somar, no fundo, duas noites. Na sexta-feira foi uma surpresa tremenda, porque não era costume que na sexta-feira viesse tanta gente e já foi em grande mesmo. E no sábado, enfim, foi indescritível, só quem esteve cá é que realmente percebeu o que é uma festa simples, com pessoas simples, a valorizar aquilo que nós temos, que nos identifica mais, que é a nossa agricultura.
7: Para Mário Arthur Lopes, o evento vai além da promoção do vinho, assumindo-se como um momento de encontro, comunidade e de valorização da identidade local.
11: É essencialmente uma festa da amizade, do convívio, da partilha e valorizando aquilo que é a nossa identidade. É isso que nós queremos, uma festa. Porque se fosse apenas provas técnicas de vinhos, isto era muito elitista e redutor. O que nós queremos é que a pessoa comum experimente o melhor que nós fazemos, seja na comida, na gastronomia, a doçaria conventual, o azeite que é fantástico e os vinhos são de excelência.
7: A autarquia destaca ainda o impacto económico e estratégico do certame, que considera um investimento com um retorno progressivo para o território.
11: Eu considero que o retorno é positivo. O investimento nunca é mensurado no ano só, porque isto no fundo é uma estratégia que tem de ser pensada para que tenha um efeito consolidado e sustentável a médio prazo. E portanto, eu acho que ao fim de 5 anos teremos aqui um resultado francamente positivo.
7: Mais numa edição concluída, Mursa reforça a aposta na valorização dos vinhos brancos e na afirmação do concelho como um destino de endoturismo, tradição e produtos locais. A cereja foi o principal destaque da Feira da Cereja em Lamas, no concelho de Macedo de Cavaleiros, realizada durante o fim de semana. Segundo o presidente da Junta de Freguesia de Lamas, Diogo Ruivo, o certame reuniu cerca de 30 expositores e pretende afirmar a freguesia como capital da cereja transmontana.
12: A cereja de Lamas distingue-se muito simplesmente por causa dos anos que tem, da aprimoração, a nossa aldeia tem produtores que já têm uma longa experiência na produção de cereja. Também a Lamas localiza-se aqui num vale, numa bacia hidrográfica que tem um solo franco-argiloso com umas propriedades ideais para a produção de cereja.
7: A certificação da cereja é vista como um fator de valorização e crescimento do setor.
12: A certificação é uma forma de dar outro impulso aqui à nossa cereja. Obviamente que temos uma campanha de marketing agora a decorrer para poder publicitar cada vez mais a nossa cereja, e o essencial é realmente trazermos cada vez mais alto este nome, de forma a dar um valor acrescentado ao nosso fruto e darmos a provar um bocadinho a maior número possível de público a nossa cereja, para verem realmente que a distingue das demais.
7: O reconhecimento oficial poderá também ajudar a diferenciar a cereja de Lamas no mercado e reforçar a sua afirmação junto dos consumidores.
13: A certificação acaba por ser uma valorização daquilo que está a ser feito na aldeia e não só, e no próprio concelho, e convém termos mesmo uma marca para nos abrir outros horizontes. Nós atualmente o mercado é muito limitado ao mercado nacional. Infelizmente tenho pessoas que vêm comprar para depois dizer que vendem que a cereja é de Resende, que é do Fundão, e efetivamente a cereja é de Lamas, e é isso que tem que ser valorizado, e acho que com a certificação essa situação é ultrapassada.
7: Ainda cereja, considerada a rainha da festa, o evento reuniu vários produtores locais que destacaram a importância destas iniciativas para dar visibilidade aos seus produtos e chegar a novos consumidores.
14: É importante porque é preciso valorizar aquilo que é local, não é? Vemos a cereja do Fundão, que tem bastante nome e não é muito melhor que a nossa, se calhar nem é melhor, é capaz de ser até equivalente, e nós merecemos também ser valorizados pelo trabalho que fazemos durante o ano. Está bastante boa, está cada vez maior, está com um brilho, está com doçura, está bastante rijinha. A de cedo tivemos bastante quebra por causa da chuva, mas a de tarde ainda se conseguiu conservar e temos aqui um produto muito bom.
15: Portanto, eu tenho o calço, que é caseiro, pão também, fular, tenho o azeite, que é a produção própria do marido, e depois temos aqui pedacinhos de pão, que é para fazermos a prova do azeite com o pão. Acho que é muito bom que aconteça, porque ajuda a escoar o produto da aldeia, que é o Ex Libris de Lamas, e os meus, ajuda-me também, como é que eu hei dizer... A apresentar a marca do meu marido e também a escoar alguns produtos.
7: Para o município, a feira é estratégica para a promoção do território e da economia local.
16: Para falar de uma produção que é a cereja que a freguesia, particularmente a freguesia de Lamas, tem bastante, bastante cereja, e obviamente para o nosso território e para o nosso concelho é muito importante em termos de investimento vender este produto e esta cereja e tornarmos assim também uma referência em termos de transmontanos, em termos do norte, de uma capital da cereja, e de falarmos em termos de investimento neste produto que é a cereja, que é tão procurado pelas gentes que nos visitam.
7: A Feira da Cereja encerrou em Lamas com boa afluência e com uma aposta renovada na valorização e certificação da cereja transmontana, apontando o futuro do setor para novos mercados e para um maior reconhecimento da produção local.

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0: sentido das palavras, um olhar mais positivo sobre a vida. Os momentos mais difíceis muitas vezes servem de exemplo para a superação. É nas dificuldades que descobrimos o nosso melhor. Descobrimos que a nossa capacidade vai muito além do que imaginamos e que podemos construir com sucesso o que sempre desejamos. A vida é mesmo assim. Muitas coisas acontecem para que possamos acordar para algumas situações e agirmos à procura do nosso melhor. Pois, na verdade, nada acontece por acaso. Então, bom mesmo a fazer acontecer, aprendendo até mesmo com os momentos mais difíceis. Afinal, a vida é uma escola contínua e só passa quem souber viver. Pense nisto e seja feliz.
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1: Muito boa tarde. Uma mulher de 27 anos e um homem de 29 sofreram ferimentos na sequência de desacatos registados na noite deste domingo nas imediações do quartel dos bombeiros mirandelenses. Entra hoje em vigor o dispositivo da fase Charlie. No entanto, este fim de semana, no concelho de Vila Real, já foram combatidos dois incêndios que deflagraram no mesmo concelho. O comandante dos bombeiros da Cruz Branca teme que este seja um mau presságio para os próximos dias quentes. Nelson Loureiro e Paula Barracho foram os vencedores da terceira edição do Curso Challenge, uma prova de corrida de obstáculos que aconteceu ontem em Grixó, no concelho de Macedo Cavaleiros. São assuntos para conferir já a seguir.
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1: Uma mulher de 27 anos a cumprir estágio nos Bombeiros Voluntários de Mirandela e um homem de 29 sofreram ferimentos na sequência de desacatos registados na noite deste domingo. Nas imediações do quartel dos bombeiros mirandelenses, confirmou o comandante da corporação. Segundo Luís Soares, a bombeira estava fardada a cumprir serviço de piquete quando, por razões ainda por apurar, e no momento em que se encontrava no exterior do quartel, terá sido empurrada de forma violenta, supostamente por um indivíduo de 29 anos, projetando-a para o chão, causando-lhe ferimentos na cabeça. Ainda segundo o comandante, a bombeira estagiária necessitou de ser suturada com vários pontos, vindo a ter alta algumas horas depois, na sequência da escaramuça, que envolveu várias pessoas, da qual são desconhecidas as razões. O suposto agressor da bombeira também sofreu ferimentos numa perna, necessitando de tratamento hospitalar. Ao que apurámos junto de fonte da ULS do Nordeste, o homem já foi submetido a uma intervenção cirúrgica na unidade de ortopedia do Hospital de Bragança, na PSP. Ainda não há registro de qualquer queixa, mas o comandante dos bombeiros de Mirandela já confirmou que o caso será comunicado ao Ministério Público. Durante o fim de semana, os bombeiros da Cruz Branca de Vila Real combateram dois incêndios florestais no mesmo concelho, um dos quais teve início à meia-noite. O comandante Orlando Matos teme que este seja um mau presságio para os próximos dias quentes.
3: Tivemos um incêndio que nos preocupou mais um bocadinho, que iniciou na sexta-feira, e ontem também tivemos um início de um incêndio em Quintelas, mas rapidamente foi dominado graças ao meio aéreo, e isso, como é óbvio, é um mau presságio para a gente começar já neste período tão curto e tão inicial já com incêndios, sobretudo o que iniciou na sexta-feira, que iniciou à meia-noite e 15. E foi numa zona muito suspeita, porque foi durante a noite e ainda por cima foi a meia encosta, ali na zona de Turgueda, nomeadamente por cima de Sarlães, num pinhal relativamente novo, que estava bem bonito e que, pronto, nos deu bastante trabalho.
1: Orlando Matos receia as

0: más intenções de quem quer provocar danos, o comandante lembra que a carga de combustão é muito elevada.
1: Eu acho que as pessoas todas já têm conhecimentos suficientes para poderem acautelar alguns comportamentos. O que poderá escapar nisto é, de facto, as pessoas mal intencionadas e que possam provocar, queiram provocar dano, e nós mesmo na sexta-feira ficamos muito admirados com a evolução do incêndio. É óbvio que a detecção, na minha opinião, foi um bocado tardia, até porque nem todos os postos de vigia, só a partir de hoje, é que estão operacionais. Os combustíveis, apesar de ainda apresentarem alguma umidade, ainda estão alguns verdes, mas o incêndio já apresentou um potencial bastante forte, bastante elevado para esta época, o que também é um mau presságio, até porque o calor vai se manter, os combustíveis vão começar a secar e a perder umidade, e depois a recuperação da própria umidade, mesmo durante a noite, é muito baixa.
0: Entra hoje em vigor o dispositivo da fase Charlie, com reforço de meios aéreos, mais equipas operacionais e maior vigilância. Orlando Matos diz que a sua corporação vai manter os mesmos da fase Bravo.
1: Na Cruzbanca mantenhamos o mesmo dispositivo, uma vez que as operações são cada vez mais exigentes em termos físicos e aos operacionais, nós optamos este ano por reduzir o número de equipas para poder fazer uma rendição dos operacionais no terreno mais pequena, por assim dizer, ou seja, o número de horas que as permanecem no terreno serem menores, para poder fazer as rendições e para o pessoal poder descansar, porque o ano passado foi um ano de má memória e nós tivemos muita gente depois a recuperar, embora não tivesse alguns feridos no próprio TO, mas depois tivemos operacionais até a recuperar, quer fisicamente, quer mentalmente, durante muito tempo por causa do cansaço, e nós este ano optamos por reduzir a disponibilidade de equipas. Mantemos na mesma uma equipa de combate a incêndios e uma equipa de apoio logístico com o veículo tanque, mas vamos apostar mais na rotatividade dos elementos.
0: A fase Charlie mobiliza a nível nacional 13.335 operacionais, quase 3 mil veículos e 78 meios aéreos. O azeite Fio Aroma, produzido em Torre Dona Chama, no Conselho de Mirandela, uma marca que nasceu há pouco mais de 2 meses, acaba de conquistar a medalha de prata no Concurso Internacional de Londres. Trata-se de uma edição limitada de 1.196 garrafas, proveniente de um pequeno olival familiar, que Maria Francisca Lopes Garcia, a filha dos proprietários, decidiu dar-lhe maior visibilidade e teve logo resultados práticos com a obtenção deste prémio, que, confessa, supera tudo aquilo que imaginava.
2: O olival era dos meus pais, o meu pai sempre tratou dele, e eu decidi este ano fazer uma coisinha diferente, falei com eles e decidimos engarrafar. Eu disse, olha, acho que era uma boa ideia, não perdemos nada, e pronto, e tratei tudo, e o nome também acabou por fazer sentido, era o fio e o fio do azeite e o aroma do azeite, e pronto, e acabei por convencê-los e engarrafámos o azeite este ano. E pronto, e decidimos participar, mas longe de nós imaginarmos que queríamos ganhar algum prémio, como é óbvio.
0: Maria Francisca revela que o principal segredo da qualidade do bioaroma está no carinho com que o pai trata do olival ao longo de todo o ano e a vontade enorme de criar um azeite de excelência desde o primeiro dia.
2: Eu acho que realmente o que difere dos outros azeites é o facto de ser uma coisa completamente natural. Pronto, são poucas oliveiras, é o meu pai que faz tudo, nem tem sistema de rega, é tudo mesmo o mais natural possível, é tudo tratado com carinho e com dedicação, pronto, e acaba por ser uma coisa, pronto, assim, mais especial, não é uma coisa só para faturar ou para dar lucro, foi mesmo um projeto que abraçámos de coração. E também nós tentamos fazer tudo no dia, ou seja, a azeitona foi apanhada no dia, foi levada para o lagar e foi feita a extração no próprio dia, a frio. Acho que isso também ajudou muito na qualidade do azeite, acho que não é por aí.
0: Maria Francisca Garcia tem o curso de canto lírico no Conservatório Regional de Vila Nova de Gaia e mestrado no ensino da música na vertente do canto na Universidade Católica do Porto, mas agora diz estar focada em ser uma empreendedora em diversas áreas na sua terra natal, e novos projetos vêm a caminho.
2: Eu, juntamente com o meu namorado, decidimos pegar nessa parte mais do empreendedorismo e querer empreender um bocadinho na terra, porque também, pronto, é uma questão que também me deixa um bocadinho triste, é o Vila da Torre, acaba por estar cada vez a ser, pronto, assim, mais mortinha, tudo sem muita gente e sem muitas iniciativas, e pronto, e acabei por, já tinha a parte do crochê, que também gosto muito de fazer, mas acabámos por pegar nessa parte do terreno e agora estávamos, pronto, decididos a tentar a ir por outras vertentes e não focarmos só na minha área. No fundo é tentar expandir a marca, agora também vamos tentar reabrir a casa dos meus avós, do turismo rural, a casa da Nachama, e a nossa ideia é tentarmos, pois estando lá, num espaço físico, tentar conciliar tudo e as pessoas poderem ter contacto direto tanto com a parte do crochê como com o azeite. E também iremos fazer restaurante.
0: Uma jovem cantora lírica, natural de Torre do Nachama, apostada em desenvolver as suas capacidades em outras áreas, e os primeiros resultados estão à vista com a medalha de prata conquistada pelo azeite Bioaroma no Concurso Internacional de Londres. O Museu de Lisboa, Núcleo de Santo António, inaugura esta terça-feira, amanhã, uma exposição temporária inédita dedicada às coleções privadas de Santo António, que estará patente até ao dia 21 de setembro. A organização da exposição, denominada Meu Querido Santo António, Imagens de Coleções Particulares, convidou 32 colecionadores a ceder, durante 4 meses, uma peça do seu espólio, dando-lhes total liberdade de seleção. Entre este grupo restrito está Manuela Gandara, professora aposentada, que reside há muitos anos em Mirandela. Confessa ter ficado muito surpreendida com o convite e por ser a única representante de Trás-os-Montes.
3: Surpreendeu muito, muito mesmo. Eu ceder uma peça da minha, do meu espólio, para o Museu de Santo António fazer uma exposição só com Santos Antónios de colecionadores. Eu fiquei admirada, ainda hoje estou admirada, não é uma coisa que me passa assim com facilidade, aliás, eu tenho que entender as coisas, porque eu não faço parte das elites de lugar nenhum, muito menos das de Lisboa, muito menos da elite dos colecionadores. O que me foi dito é que eu e qualquer um dos outros colecionadores convidados só poderíamos pôr lá uma peça e dizer que escolhêssemos a peça que quiséssemos dentro daquilo que nós entendêssemos que deveria representar a nossa coleção. Eu não chamo coleção, chamo-lhe meus companheiros, e justificar depois porque é que escolhemos aquela peça.
0: A organização pediu a cada colecionador o empréstimo de uma peça única. Manuela Gandara adianta qual foi a sua escolha.
3: Aquela peça é um Santo António, ele a dizer missa, coisa que, se reparar, se der a volta às igrejas, não encontra um Santo António vestido de padre, porque ele foi padre, ele foi ordenado em Portugal. E enquanto padre, Portugal nunca o viu como padre. Em Itália, sim, e noutros lugares também. Esta peça, que tem 40 centímetros, tem a cara e as mãos e os pés em cera, coisa que é raro, muito raro encontrarem-se peças assim. É uma peça de vestir, mais raro ainda, porque há os de roca, que também tenho, mas há os de vestir. E este é de vestir, só até à cinta que ele está, que tem o enchimento. Depois não. Depois é só mesmo uma estruturazinha para armar. Tem a veste franciscana no tecido próprio das vestes franciscanas, pronto, o burel, e tem as vestes para dizer missa, onde, por exemplo, a própria casula é feita em seda natural trabalhada com fio dourado. Muito bonita. Ainda usava manípulo, portanto, o que nos quer dizer que estamos no século XIX.
0: Esta é apenas uma das centenas de peças que foi adquirindo ao longo dos últimos 32 anos. Umas foram encomendadas pela professora aposentada, artesãos, outras foi adquirindo a leilões. Para explicar como começou a sua paixão por Santo António, Manuela Gandara diz que é preciso recuar mais de 6 décadas.
3: Eu, quando era miúda, primeira classe, escola da primeira classe, a minha mãe era professora, era professora em Ala, Macedo de Cavaleiros. E lembro-me de eu um dia estar na escola, era uma procissão onde iam os miúdos lá da aldeia, naquele dia não iam à escola, iam todos vestidos com a cruzada para a missa. Eu via animais também irem na missa, iam muitos animais, e o adro da igreja, no muro estavam amontoados muitos sacos de cereal. Então, eu em pequenita perguntei o que era aquilo, e disseram-me, aquilo é festa de Santo António, ele protege os animais, eles vão à missa porque é para serem protegidos por ele, protege os animais, ajuda a encontrar as coisas perdidas e também ajuda as pessoas. E a mim esta frase ficou-me uma vida. Corri os dois conselhos todos a falar com a gente e só nessas recolhas recolhi 600 e tal formas de se falar com Santo António.
0: Entre os colecionadores convidados estão algumas figuras públicas bem conhecidas como Isabel Angelino, José Carlos Malato, Mário Coelho, Miguel Infante, Miguel de Moncada, Tânia Ribas de Oliveira, Vanessa Oliveira, entre outros. Nelson Loureiro e Paula Barracho foram os vencedores da terceira edição do Corso Challenge, uma prova de corrida de obstáculos que aconteceu ontem em Grijó, no concelho de Macedo Cavaleiros. O atleta da equipa famaliquense Pegasus OCR Protium voltou a destacar-se ao conquistar a vitória masculina pela terceira vez consecutiva.
4: É a terceira edição e já é a terceira vitória que faz. Independentemente do tempo, os obstáculos, todos os anos o percurso é diferente e os obstáculos também são diferentes. Tem vindo a melhorar, tem acrescentado mais obstáculos mais exigentes, especialmente a pensar na parte mais elite. Depois tem a parte mais fun, que é para a malta que vem para cá só para se divertir. Escorregas, esta parte de lazer que eles estão cada vez mais a explorar.
0: Entre as mulheres, a mais rápida foi Paula Barracho, que se estreou na prova e não escondeu a satisfação com a experiência.
5: Mais do que ser a primeira mulher, foi mesmo uma surpresa, não estava à espera de estar tanto calor, termos que subir tanto ao sol, neste tipo de provas, se bem que esta é muito, muito boa, porque é muito flexível para todo o tipo de pessoas, mas o chegar primeiro é um bocadinho, ou estar à frente é um bocadinho relativo, porque depende muito do que falta e do que está para trás.
0: A prova é organizada pela Associação Grijó Mais Jovem. Segundo o presidente da associação, Rui Pinto, o crescimento do evento confirma a afirmação da prova no panorama nacional.
6: É sim, é um balanço muito positivo. Vamos ultrapassando todos os anos as barreiras de inscrições. É algo que nos orgulha, mas também é fruto do nosso trabalho, mas principalmente destes atletas que continuam a acreditar nesta prova.
0: Depois do sucesso da terceira edição, a organização pretende continuar a crescer de forma sustentada, mantendo a qualidade que tem marcado o Course Challenge e consolidando a prova como uma referência nacional nas corridas de obstáculos. A prova reuniu mais de 400 participantes num percurso de 10 km com 25 obstáculos integrado no cercado do Corso.
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0: Termina aqui esta edição da CIR desta segunda-feira. Vamos recuperar o registro áudio do Comandante dos Bombeiros da Cruz Branca de Vila Real, Orlando Matos, que refere que os dois incêndios ocorridos no fim de semana passado, em Vila Real, são já um mau presságio para o que aí vem.
1: Como é óbvio, é um mau presságio a gente começar já neste período tão curto e tão inicial já com o incêndio.
0: Recordamos que hoje entra em vigor o dispositivo da fase Charlie, com reforço de meios aéreos, mais equipas operacionais e maior vigilância. Obrigada por ter ficado desse lado. Voltamos amanhã na edição do Meio Dia e Meia Hora. Desejo-lhe a continuação de uma boa tarde. Até amanhã.

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15: São 19 horas.
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20: Olá amigos, boa tarde, bem-vindos a esta edição dos Discos Pedidos nesta segunda-feira, 1 de junho. A partir deste momento pode marcar o 278-428-376 ou 77, pedir um tema, fazer também a sua

0: vai alegrar. E cumprimento já a Fátima e também a Lucília de Sucês. Fátima, boa tarde.
1: Boa tarde, amigo Rui.
0: Como está? Está tudo bem, Fátima?
1: Um dia de cada vez, vagarinho, já está bem.
0: E o jantar está pronto?
1: Prontíssimo.
0: Ora, desejo-lhe um bom jantar.
1: Obrigado, mas sim, estava contente por também jantar com você, sua vizinha.
0: Vamos ouvir o Emanuel e a Ágata com os parabéns. Vai para quem?
1: Vai já para si, para a sua vizinha, com um beijinho. E vai também para os colegas da nossa razão de vivo. Vai, também vai ter um abraço para todos os amiguinhos, beijo para todas as amiguinhas. E este tema vai especialmente todinho para a nossa querida Alicinha, com o bebezinho. Desejo-lhe tudo bom, carinho, amor para ela, que é da companhia da filhota e da netinha, do gerro e do filhinho, e todos nós, todos os amiguinhos que ela merece, tudo nós, que é uma excelente pessoa. Pronto, para ser todos uma boa noite, e até mesmo assim que tenho o teu amigo Rui.
0: Muito obrigado, desejo-lhe uma ótima noite e os parabéns mais uma vez para a amiga Alice e até amanhã.
1: Até amanhã, amigo, tudo bom.
0: Lucinda, boa tarde.
2: Boa tarde, Rui.
0: Como está? Tudo bem, Lucinda?
2: Tudo bem, agora com um fresquinho agora, ao meio da tarde, ainda bem.
0: Um final da tarde espetacular.
2: Sim, sim.
0: Já jantou ou ainda é cedo?
2: Ainda é cedo.
0: Ora, vamos ouvir Roberto Carlos para abrir o apetite, vai dedicar a quem este tema?
2: Olha, vai para vocês todos aí da Rádio Onda Livre, vai para toda a família do Rui, vai aqui para o Zé Manuel e para os pais, vai para o Zé dos Reis, vai para o Sr. Freitas e família, vai para o Sr. Fernando da Palorca, vai para a Fatinha, vai para mim e para a minha filhota, e vai para todos os ouvintes e participantes, e vai para o Rui com um beijinho, com um bom jantar e uma boa noite e até amanhã.
0: Muito obrigado, desejo-lhe também um bom jantar, tudo de bom, até amanhã.
2: Até amanhã, Rui.

0: pedido da Fátima para Alice com votos de parabéns. Cumprimento já o José. Vamos até Predo dos Castelhanos. José, boa tarde.
1: Boa tarde.
0: Como está? Tudo bem, José?
1: Tudo bem.
0: Quero ouvir Jorge Ferreira. Vai dedicar a quem?
1: É para o Marco, para a Silvana e para a Carla. Para os médicos, para a pastora, para a minha senhora. Por causa forte, para a minha senhora. Também do meu povo, também me fazer companhia, a companhia da Carla, que bem amigos do Pedro, e para todos os trabalhos no rádio e para todos os trabalhos no rádio.
0: Muito obrigado, desejo-lhe um bom resto de segunda-feira, tudo de bom, até amanhã.
1: É, amanhã que quiser.
0: Agora vamos até à Foz. Ricardo, boa tarde.
2: Boa tarde, Ricardo.
0: Como está? Bem disposto?
2: Sempre bem disposto.
0: Já jantou?
2: Não, não tenho obrigatório.
0: Ora, bom proveito.
2: Obrigado.
0: Quero ouvir Miguel Vingança e Miguel Oliveira. Vai dedicar a quem?
2: Vai já para a Miguel Samuel 16, para o Sr. Francisco Vaz, para o Sr. Matheus, para os presidentes todos. É para o Sr. Jato Preto, para as mulheres todos. Vai para a Dona Noemi Martim, para a Dona Alice, e os parabéns para elas as duas, que eu fiz ontem. E vai para o... A Fátima Pastora, o amigo Freitas, o amigo Humberto, para os professores todos. E vai para todos os ouvintes, eu agradeço muito para vocês todos, uma boa tarde.
0: Muito obrigado, desejo-lhe também um bom jantar, uma ótima noite, até amanhã.
2: Amanhã posso tomar com estilo.
0: É isso mesmo, para já seguimos com Roberto Carlos, a pedido da Lucinda de Sussães, depois Jorge Ferreira para a participação do José de Predo dos Castelhanos.

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1: Seguimos nesta edição dos discos pedidos com Miquel Vingança e Miquel Oliveira, a pedido do Ricardo da Forte Sabor. Também pode participar, é só marcar o 278-428-376 ou o 77.

0: E vamos já até Prado Espinhal cumprimentar o Jorge. Olá, boa tarde.
1: Olá, boa tarde, Sr. Rui.
0: Como está? Tudo bem, Jorge?
1: Está tudo bem, obrigado. E o Sr. Rui também?
0: Também, já jantou?
1: Já, por favor, já.
0: Ora, ainda bem. Vamos ouvir a Chiquita, vai dedicar a quem?
1: Olha, vai para toda a minha família, para todos os ouvintes e participantes, para todos os transmontanos, para todos os pastores, para si, para a sua família e para toda a equipa da rádio. E está tudo, e uma boa noite para toda a gente, e até amanhã, se Deus quiser.
0: Muito obrigado, desejo-lhe também um bom resto de segunda-feira, até amanhã.
1: Igualmente, obrigadinho.
0: Seguimos com a Chiquita, a pedido do Jorge de Prado Espinhel.

0: Seguimos a nossa viagem, vamos até Caravelas. Adélia, boa tarde.
1: Boa tarde.
0: Como está? Tudo bem, Adélia?
1: Está tudo, já estamos mais uma vez a ouvir o Rui Costa.
0: Muito obrigado, já jantou ou ainda é cedo?
1: Ainda é cedo, ainda estou na ginástica.
0: Ainda está na ginástica e faz a Adélia muito bem. Vamos ouvir o grupo Mundo Novo com parabéns. Vai para quem esta música?
1: Olha, vai especialmente para uma afilhada que eu tenho lá para o Minho, que é a minha afilhada e sobrinha, que faz os anos. E vai também para Alice Borges. E para quem estiver a ouvir, para quem fizeram-nos hoje também. E uma boa noite, até amanhã, se Deus quiser.
0: Muito obrigado, Adélia. Desejo-lhe também um bom jantar, um bom resto de segunda-feira, tudo de bom e até amanhã.
1: Até amanhã, obrigado igualmente.
0: Os parabéns então para todos aqueles e aquelas que hoje completam mais o aniversário nesta segunda-feira, 1 de junho, nesta edição dos Discos Pedidos. Logo após as 20 vamos ouvir a entrevista com Telmo Miranda, vocalista do tributo a Marco Paulo, que vai estar na Feira de São Pedro, na Festa da Rádio Onda Livre, no dia 29 de junho.

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0: O espetáculo Maravilhoso Coração, tributo a Marco Paulo, é uma produção musical idealizada pelo cantor Telmo Miranda, que trabalhou diretamente como companheiro de estrada durante 10 anos com o artista Marco Paulo. O projeto foi desenvolvido com o aval e a bênção do próprio Marco Paulo antes de falecer. Telmo Miranda é conhecido pela sua vasta trajetória a solo e a participação em várias bandas. Neste tributo a Marco Paulo, Telmo Miranda e as suas coristas recordam-nos grandes êxitos, desde que foi, sem dúvida, um dos grandes nomes da música portuguesa.
6: Maravilha.

0: Telmo Miranda, bem-vindo à Rádio Onda Livre. Como é que surgiu o projeto, este projeto tributo a Marco Paulo?
1: Olá, Rui. Olá a todos os que me estão a ouvir. Pois, é um projeto que foi começado a ser idealizado já ainda com o nosso querido Marco Paulo em vida, precisamente porque nos últimos 10 anos da carreira do Marco, recebi uma chamada telefónica por parte do mesmo a convidar-me para me integrar na sua banda. Precisava de uma voz masculina para os seus espetáculos e sempre ao longo destes anos, porque já conheço o Marco desde os anos 90, desde a altura em que me integrei no Sétimo Céu, na Boys Band, que fez e por muito sucesso, e entretanto, a partir dessa altura, começámos a nutrir aqui uma certa amizade. E ao fim de alguns anos ele convida-me para integrar-me na banda. Pronto, foram 10 anos fantásticos. Eu, aliás, já tinha tido o meu projeto a solo lançado com o primeiro álbum em 2013, que se chamou Para Ti. E ele, não sabendo se eu iria aceitar ou não, visto que isto acaba por ser um bocadinho contra aquilo que normalmente se faz, porque depois de nós começarmos uma carreira a solo, voltar para os back vocals de um artista é um bocadinho não esperado, não é? E eu acabei por interromper um bocadinho a minha carreira a solo porque o convite foi feito de tal forma inesperado que para mim foi irrecusável, porque eu sempre admirei o Marco, sempre admirei a sua voz, o seu timbre, a sua forma de interpretar as canções, sejam elas originais ou não. E para mim foi um privilégio ter recebido este convite. Ao longo destes 10 anos de convívio mais próximo, ou seja, de estarmos em estrada juntos, foram muitas as conversas, foram muitas as tertúlias que fazíamos em estrada, na carrinha, no próprio carro dele, nos bastidores, nos camarins, e às tantas, quando eu sou convidado para me integrar na banda, foi quando o Marco lhe apareceu o terceiro tumor. Portanto, é de conhecimento público que, infelizmente, o Marco traçou uma batalha contra o cancro por 5 vezes. E, portanto, quando lhe apareceu o terceiro tumor, ele achou que seria necessária uma voz masculina no palco. E eu aceitei de imediato, nem pensei duas vezes, por ser o grande Marco Paulo, e por ter sido sempre uma pessoa que eu sempre admirei ao longo da minha carreira e ao longo da minha vida pessoal. Portanto, quando houve estas tertúlias, estas conversas, às tantas o Marco dizia-me: sabes, eu tenho um medo enorme de que as pessoas me esqueçam, porque nós vemos por pessoas que um dia partem, que nunca mais falem delas. E eu, numa dessas conversas, disse: Marco, se depender de mim, pode ter a certeza que o seu legado não será esquecido. E, portanto, quando comecei a idealizar a produção deste tributo, tive a oportunidade de apresentar ainda em vida as minhas versões das suas canções. Ele sempre estou, de alguma forma, da forma como eu interpretava as suas canções. Claro que este espetáculo não pretende ser uma imitação, longe de mim, até porque o Marco é inimitável e, portanto, é a minha prestação vocal e artística perante aquilo que foram os grandes êxitos do Marco Paulo e que o público se habituou a ouvir na voz dele. Este é um espetáculo para o homenagear, para o dignificar e para não o deixar esquecer.

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0: Telmo, já realizaram vários concertos neste tributo a Marco Polo. Como é que o público tem reagido?
1: Olha, é assim, sabe, nestas coisas o saudosismo é uma coisa que existe quando se fazem homenagens, quando se fazem tributos. Este espetáculo foi idealizado por mim com um cariz muito, muito pessoal, com um cunho muito pessoal, porque este espetáculo vive também de imagens inéditas de bastidores entre mim e o Marco Paulo, entre aquilo que o Marco Paulo vivia também nos bastidores, coisa que muitas vezes o público não via, não é? Porque só via em palco. E, portanto, cada tema é acompanhado por um vídeo que está num LED wall por trás de mim e por trás da banda, precisamente para mostrar grandes momentos que foram vividos ao longo destes anos entre mim, ele e também, juntamente com as minhas colegas Elizabeth Brás e Carla Ribeiro, que foram as últimas back vocals da última formação de banda do Marco Paulo, também nos últimos 7, 8 anos, e que, de alguma forma, fazem parte deste espetáculo, porque eu fiz questão de as convidar. São os únicos elementos que vieram da formação do Marco Paulo. Eu quis mesmo, assumidamente, contratar novos músicos, porque para mim não fazia sentido usar as mesmas pessoas que tocaram com o Marco Paulo, porque senão às tantas, como sabem, é muito fácil ser-se alvo de críticas, e então eu resolvi apenas convidar a Carla e a Elizabeth para poderem estar comigo, e o resto da banda é novo. E portanto, a reação do público tem sido muito, muito positiva. São 20 temas, são mais de 90 minutos de música, de grandes êxitos. Claro que não estão todos os êxitos do Marco, porque o Marco tem 52 anos de carreira com centenas de temas gravados, mas estão os icónicos que toda a gente conhece e que têm sido transversal, não só para o público do Marco Paulo, como também para as novas gerações, porque são temas que vão ficar na história e na cultura portuguesa.

0: Para o dia 29 de junho, aqui em Macedo Cavaleiros, e para a festa da Rádio Onda Livre, certamente nos vai trazer algumas surpresas, nos vai cantar alguns êxitos de Marco Paulo. Podemos saber desde já quais são alguns êxitos que vai interpretar?
1: É assim, o que eu lhe posso dizer é, eu gostava muito que as pessoas fossem e que estivessem à espera do inesperado, percebe? É, acho que era, mas claro que não pode faltar, visto que este espetáculo se chama Maravilhoso Coração, é óbvio que o Maravilhoso Coração vai estar presente, é óbvio que um dos grandes temas que marcou o Marco pela fé que sempre teve até ao fim da sua vida e pela luta que travou contra o cancro, a fé foi sempre aquilo que o moveu, a fé, a Nossa Senhora de Fátima, e portanto o Nossa Senhora de Erasmo Carlos e de Roberto Carlos, que ele gravou quando fez uma homenagem a estes dois grandes autores, vai estar também presente. Eu sei que vai ser emocionante, e depois vou fazer mais outros temas, mas gostaria de deixar um bocadinho naquela expectativa para que todos aqueles que se vão dirigir à Festa da Onda Livre poderem também estar à espera de outros grandes êxitos, e tenho a certeza absoluta que os conhecem e que vão cantar juntamente connosco.
0: Qual é a mensagem que deixa ficar aos ouvintes e fãs e quem acompanha a nossa conversa?
1: Olha, há muita coisa que poderia ser dita, talvez um dia farei questão de estar presente nas vossas instalações para fazermos uma conversa mais longa. A única coisa que eu lhes posso dizer, Rui, é que as pessoas não tenham dúvidas de que este Maravilhoso Coração é um espetáculo que foi feito com dignidade, com muita produção, porque eu não faria um espetáculo qualquer para homenagear um grande nome como o Marco Paulo. É um espetáculo com uma produção com muita luz, com muita imagem, com muita dignidade. Aproveitar também este tempo de antena para dizer a algumas pessoas que aqui não se impõe uma imitação, é a minha prestação vocal a um homem que foi um amigo, que foi uma pessoa que sempre teve o cuidado de mandar cumprimentos para a minha família, teve a oportunidade de conhecer, éramos visita de casa. Portanto, quero que as pessoas percebam que é um amigo que está a homenagear outro amigo, que não é uma imitação, que não vale a pena comentários em redes sociais completamente ofensivas, porque se as pessoas perceberem a intenção bonita com que isto se está a fazer, acreditem que não é muito positivo eu ler determinadas coisas de determinadas pessoas. Claro que ainda bem que não é a maioria, mas eu tenho que aproveitar os tempos de antena para esclarecer que isto não é apenas uma imitação ou um oportunismo, como eu já tive a oportunidade de ler. É a homenagem ao amigo. Tributos fazem-se em todo o mundo, com todos os artistas, sejam eles vivos ou já não estejam entre nós, e portanto gostaria muito que as pessoas abrissem um bocadinho, algumas pessoas abrissem um bocadinho os seus horizontes e percebessem que não é por este tipo de situações que eu vou deixar de trabalhar e deixar de homenagear quem quero. Vivemos num país democrático, em liberdade, e portanto é uma promessa que eu lhe fiz, é um pedido que ele me fez, e espero que fique esclarecido. Mensagem: dia 29 de junho estaremos com muita alegria para aqueles que querem homenagear o Marco Paulo, que querem aplaudir e continuar a ouvir o seu legado. Este Maravilhoso Coração que está a ser vendido pela agência de Lua, através da minha agente Alice Ferreira, está em todas as redes sociais. Estamos a marcar muitos espetáculos de norte a sul do país, e espero que venham sempre ao nosso encontro para poderem aplaudir Marco Paulo. É só isso.
0: E no dia 29 de junho promete deliciar os fãs com os grandes êxitos e recordar, como já disse, e homenagear o saudoso Marco Paulo.
1: É uma recordação, Rui, é isso mesmo, é para recordarmos, é para podermos celebrar o legado que o Marco Paulo nos deixou, com o mesmo tipo de ADN que o Marco Paulo habituou o seu público em termos de sonoridade, claro, com alguns arranjos diferentes, com uma prestação vocal diferente, mas o ADN do Maravilhoso Coração é o mesmo ADN do Marco Paulo. Ora, não fosse ele um ídolo para mim, não fôssemos nós ambos

0: Ainda também para o seu auditório.
1: Muito obrigado. 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
3: São 23 horas. 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
2: É meia-noite.

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1: Ora, muito boa noite a todos os nossos ouvintes. Sejam bem-vindos às Ondas do Jazz. Eu sou Joaquim Santos, vou estar convosco até à uma da madrugada.

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5: É uma hora. Boa noite.
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